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3: Boa noite.
4: Boa noite para você que nos acompanha em todo o país.
3: Segunda-feira, 29 de junho de 2026.
4: Vamos ao destaque do dia. Apoio a bons pagadores.
3: Desenrola adimplentes. Permite substituir empréstimos mais caros por financiamentos com juros menores.
4: A iniciativa busca reduzir o peso das parcelas no orçamento, prevenindo o endividamento. Pablo Mundinho.
5: A ideia é substituir juros de até 12% por juros no máximo de 1,99%.

0: 9% ao mês.
1: E ainda, incentivo também para quem está em dia com o FIES, o Fundo de Financiamento Estudantil.
2: Após se formar, o estudante poderá receber crédito para montar seu próprio negócio.
1: É o FIES empreendedor. Graziele Bezerra.
3: O governo do Brasil estima que em um universo de 500 mil beneficiários adimplentes, exista um público potencial imediato entre 50 mil e 125 mil pessoas.
2: Vamos falar também sobre restituição do imposto de renda.
1: Amanhã será pago o segundo lote a mais de 9 milhões e 500 mil contribuintes.
2: É o maior número de pessoas já beneficiadas de uma só vez.
1: Hoje, na apresentação da Voz do Brasil, eu, Mariana Jungmann e Luciano Seixas.
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1: Trabalhadores informais que têm dívidas, mas que estão com os pagamentos em dia ou com, no máximo, 3 meses de atraso, poderão aderir ao Desenrola Adimplentes.
2: A ideia é dar um alívio no orçamento dessas famílias, que poderão refinanciar seus contratos pagando juros menores, de, no máximo, 1,99% ao mês.
1: O novo Desenrola foi lançado nesta segunda-feira e os interessados já podem aderir ao programa.
4: Organizar as contas, pagar menos juros e evitar que novas dívidas comprometam o orçamento das famílias. É o objetivo das novas medidas anunciadas pelo governo do Brasil para ampliar o acesso ao crédito e incentivar quem mantém os pagamentos em dia. O Desenrola Adimplentes, lançado nesta segunda-feira pelo presidente Lula, amplia o alcance do programa que já ajudou mais de 7 milhões e meio de famílias na reorganização financeira. Agora, o foco passa a ser quem trabalha na informalidade e mantém as contas em dia, mas enfrenta juros elevados no crédito pessoal. A proposta permite substituir empréstimos mais caros por financiamentos com juros de até 1,99% ao mês, reduzindo o peso das parcelas no orçamento e prevenindo o endividamento, destaca o ministro da Fazenda, Dário Dorigan.
5: Esse trabalhador, ele vai poder se reorganizar do ponto de vista financeiro. Ele vai poder, inclusive, se ele quiser, tomar crédito dentro desse mesmo patamar, a 1,99% ao mês, tomar um volume de crédito a mais, desde que a prestação total não passe de 90% do que ele tinha antes.
4: Poderão aderir trabalhadores informais que tenham operações de crédito pessoal de até 15 mil reais, com pelo menos 4 parcelas pagas e no máximo 90 dias de atraso. A ideia é substituir juros de até 12% por juros no máximo de 1,99% ao mês, explica o ministro Dorigan.
5: A situação atual do trabalhador informal, que paga taxa de juros de 6% a 12% ao mês, nós estamos dizendo, nós vamos te dar uma nova linha para você extinguir essa taxa de juros e essas condições que hoje você é submetido.
4: O pacote também amplia o uso do FGTS como garantia no crédito consignado privado. A utilização é opcional e vai permitir ao trabalhador formal contratar empréstimos com juros limitados a 1,99% ao mês, reduzindo o custo do crédito e ampliando o acesso a condições mais vantajosas. Segundo o governo, as medidas fortalecem a política de reorganização financeira das famílias brasileiras. A estimativa do Tesouro é aportar cerca de 4 bilhões de reais para atender o novo programa. Reportagem Pablo Mundim.
2: Os participantes do programa ficam com o CPF bloqueado para apostar em jogos online, as chamadas bets, por um período de 6 meses.
1: As informações sobre o Desenrola estão no portal gov.br ou nos bancos oficiais Caixa Econômica e Banco do Brasil.
2: E dentro do programa Desenrola Adimplentes, o governo do Brasil desenvolveu também uma linha de crédito voltada para beneficiários do FIES.
1: Com a novidade, quem mantém as parcelas em dia agora tem um incentivo para abrir ou expandir o próprio negócio com juros mais baixos.
3: O programa FIES Empreendedor é destinado a profissionais graduados que desejam abrir ou expandir seu próprio negócio, contando com linhas de crédito mais acessíveis. Podem aderir aqueles que pagaram em dia as últimas 36 parcelas do programa, sem histórico de renegociação no período. No caso de pessoa física, com limite de financiamento de até 80 mil reais e prazo máximo de pagamento de 60 meses, incluindo até 6 meses de carência. Para pessoa jurídica, com limite de financiamento de até 180 mil reais e prazo máximo de pagamento de 96 meses, incluindo até 6 meses de carência. Em uma simulação de empréstimo de 80 mil reais,

0: empreendedorismo no país.
1: Ainda de acordo com o ministro Dario Durigan, com taxas de juros de 0,87% ao mês, o programa tem uma das melhores linhas de crédito que cabem no bolso de quem está começando a empreender.
0: O adimplente que seguir pagando em dia vai ter pelo menos 37 mil de benefício, e é para esse estudante que está querendo deslanchar no seu primeiro negócio que nós estamos abrindo essa linha, dando um estímulo ao bom pagador do FIES.
1: Para o ministro da Educação, Leonardo Barchini, a linha de crédito dará igualdade de condições aos egressos do ensino superior.
2: Com essa linha de crédito, nós vamos conseguir dar oportunidade a esse jovem para que ele possa, de fato, empreender. Vão dar um retorno para a sociedade igual os jovens do ProUni, do FIES, do Reúne, da expansão, da lei de cotas.
1: O governo do Brasil estima que em um universo de 500 mil beneficiários adimplentes, exista um público potencial imediato entre 50 mil e 125 mil pessoas. Uma parcela expressiva desse grupo já possui CNPJ ativo, o que demonstra uma demanda real por capital de giro para alavancar seus negócios. Reportagem Graziele Bezerra.
3: E o presidente Lula enviou hoje ao Congresso Nacional projeto de lei complementar que aumenta de forma progressiva o teto de faturamento do MEI, o microempreendedor individual.
4: A meta é chegar a R$140 mil até 2028 e permitir a contratação de 2 empregados.
3: Atualmente o teto é de R$81 mil por ano. A medida pode beneficiar 13 milhões de microempreendedores individuais registrados.
4: Com o aumento, o governo quer fortalecer os pequenos negócios e incentivar a geração de empregos. Quem comentou foi o presidente Lula.
5: Muito dinheiro na mão de poucos significa pobreza. E quando a gente manda um projeto de lei desse dizendo que pouco dinheiro na mão de muitos é uma distribuição de oportunidade de riqueza. Portanto, eu acho que o Congresso Nacional vai fazer um esforço muito grande, se Deus quiser, e volta a isso o mais rápido possível para que a gente possa favorecer aquelas pessoas que mais precisam de crédito.
3: O ministro do Empreendedorismo, da Microempresa e da Empresa de Pequeno Porte, Paulo Pereira, destacou as medidas para estimular o MEI.
6: Vou dizer que é um momento histórico, né, para os microempreendedores individuais do Brasil, quase 10 anos sem aumento, de modo que é uma medida que tem um impacto muito grande, presidente, e que se insere num conjunto de medidas que o senhor tem feito para os empreendedores. Então, em primeiro lugar, as linhas de crédito, que o senhor agora está trabalhando, presidente, para que a gente lance um grande parcelamento para os MEIs, para que eles possam regularizar a sua situação, quer dizer, esses 3 milhões que são MEIs e que hoje em alguma situação de inadimplência vão poder regularizar a sua situação, e uma série de outras medidas, como a expansão do Contrata Mais Brasil, a linha de crédito que foi apresentada hoje no Desenrola Empreendedores. Então, só para dizer, um dia histórico, mas inserido num conjunto de esforços do senhor pelos empreendedores brasileiros.
4: Para ajudar a conter a alta do preço do petróleo, o governo abriu crédito extraordinário de R$550 milhões para apoiar a importação do diesel.
3: A Agência Nacional do Petróleo, Gás Natural e Biocombustíveis será responsável pelo repasse aos produtores.
7: O governo do Brasil abriu um crédito extraordinário de R$550 milhões para apoiar a importação de óleo diesel de uso rodoviário. A medida, publicada nesta segunda-feira, 29, destina os recursos ao Ministério de Minas e Energia para viabilizar uma política de subvenção operada pela Agência Nacional de Petróleo, Gás Natural e Biocombustíveis, ANP. A iniciativa tem caráter emergencial e temporário e busca reduzir os efeitos da alta dos preços internacionais do petróleo sobre a economia brasileira. A medida foi criada após o aumento da instabilidade no mercado global, provocado pelo agravamento do conflito geopolítico no Oriente Médio. A ANP será responsável pelo repasse da subvenção aos importadores de diesel, com critérios baseados no volume comercializado e na diferença entre o preço de referência e o valor definido para o produto. Como a despesa não estava prevista no orçamento de 2026, o governo precisou abrir o crédito extraordinário para garantir a execução da política. A medida atende os critérios de urgência e imprevisibilidade previstos na Constituição. Claudimário Carvalho, para a Voz do Brasil.
4: Em julho, a bandeira tarifária de energia seguirá amarela, indicando a cobrança de taxa adicional sobre as contas de luz no mês.
3: O anúncio foi feito pela Agência Nacional de Energia Elétrica, ANEEL.
4: Com isso, os consumidores vão pagar um adicional de R$ 1,88 para cada 100 kWh.

0: Ora consumidos.
1: A bandeira tarifária está amarela desde abril, em razão das condições menos favoráveis para a geração de energia no país.
0: Em períodos secos, quando a produção das usinas hidrelétricas fica prejudicada e é necessário acionar as termoelétricas, a bandeira pode ficar amarela ou vermelha, patamar 1 ou 2.
1: Isso porque a geração por usinas térmicas é mais cara, daí a necessidade da taxa adicional sobre o consumo de energia.
0: Do segundo lote do imposto de renda será feito amanhã, terça-feira.
1: É a maior restituição da história em relação ao número de contribuintes contemplados. Serão beneficiadas mais de 9.500.000 pessoas.
2: São 16 bilhões de reais em créditos para 9.585.797 contribuintes. O valor é o mesmo do lote pago anteriormente, o primeiro lote de restituição do Imposto de Renda 2026, em 29 de maio deste ano. Segundo a Receita, os valores devidos da maior parte dos declarantes serão quitados já nos dois primeiros lotes de 2026. Esses pagamentos deverão alcançar cerca de 80% do total estimado de restituições do ano. Se somarmos os dois primeiros lotes do ano, serão contemplados 18.300.000 contribuintes, com um valor total de 32 bilhões de reais em restituições. A antecipação dos créditos se deu após processamento de milhões de declarações em pouco tempo, beneficiando tanto os contribuintes com prioridade legal quanto aqueles que aderiram às soluções digitais, como a declaração pré-preenchida e o recebimento da restituição via Pix. O crédito bancário será realizado ao longo desta terça-feira. Cerca de 4 bilhões e meio de reais serão destinados a contribuintes com prioridade legal, como idosos acima de 80 anos, idosos entre 60 e 79 anos, pessoas com deficiência física, mental ou moléstia grave e contribuintes cuja maior fonte de renda seja o magistério. Para saber se a restituição está disponível, basta acessar gov.br/Receita Federal, clicar em Meu Imposto de Renda e depois em Consultar Minha Restituição. O pagamento é feito somente na conta do titular da declaração.
0: Daniele Popov para a Voz do Brasil. Equipes de resgate brasileiras já estão na Venezuela apoiando o país.
1: A Venezuela foi atingida por terremotos na última quarta-feira, deixando mais de 1.700 mortos.
3: Equipes brasileiras chegaram neste sábado e já atuam principalmente no município de Vargas, no estado de La Guaira, uma das regiões mais afetadas pelos terremotos. Até agora, foram enviados 4 voos da Força Aérea Brasileira, que levaram mais de 1 tonelada de medicamentos e insumos para atendimento de emergência, um hospital de campanha que já está montado, purificadores de água e equipes de bombeiros com equipamentos e materiais específicos para ações de apoio a desastres, além de cães farejadores. O porta-voz do Corpo de Bombeiros de Minas Gerais, primeiro-tenente Henrique Barcelos, explica como o trabalho dessas equipes está sendo feito.
4: As ações serão concentradas em áreas com edificações colapsadas, onde as equipes vão realizar buscas técnicas, resgate e localização de vítimas, atendimento pré-hospitalar e integração com as autoridades locais por meio dos organismos internacionais.
3: Os terremotos de magnitude 7,2 e 7,5, seguidos de cerca de 20 réplicas, provocaram desabamentos na capital, Caracas, e outras cidades venezuelanas. As equipes brasileiras também vão trabalhar no reforço a telecomunicações com representantes da Anatel e no transporte e apoio aos desalojados. Reportagem Raquel Mariano.
0: Modernidade nas unidades de terapia intensiva, salvando a vida de mais pacientes.
1: O Ministério da Saúde inaugurou a primeira UTI inteligente do SUS no Rio de Janeiro.
0: Entre as novidades, monitoramento mais sofisticado dos pacientes e uso da inteligência artificial para reunir dados e acelerar a tomada de decisões.
1: A iniciativa faz parte do Agora Tem Especialistas.
5: Um passo importante rumo à medicina do futuro. A primeira UTI inteligente do SUS foi inaugurada no Hospital Universitário Clemente Fraga Filho, da Universidade Federal do Rio de Janeiro. A novidade utiliza tecnologias de monitoramento contínuo e inteligência artificial para acompanhar em tempo real a evolução dos pacientes. O sistema reúne automaticamente informações dos monitores

0: identifica sinais precoces de agravamento e auxilia as equipes médicas na tomada de decisões. Segundo o ministro da Saúde, Alexandre Padilha, a expectativa é aumentar as chances de recuperação dos pacientes.
1: Se observa mais precocemente sinais de piora ou os sinais de melhora, então com isso você faz a ação, a medicação, a mudança de conduta mais rápido, com isso você salva esse paciente, ele sai mais rápido da UTI, ele saindo mais rápido da UTI, gira mais o leito da UTI, você pode trazer outros pacientes da UTI, com isso vai reduzindo o tempo de quem está esperando para a UTI e salva vidas dentro da UTI.
0: A iniciativa faz parte da criação da Rede Nacional de UTIs Inteligentes, que recebeu mais de 180 milhões de reais em investimentos. Nesta primeira etapa, serão 10 leitos inteligentes em 7 hospitais de referência, espalhados pelo país. Depois, o projeto será ampliado para 280 leitos em 14 UTIs. A entrega faz parte do programa Agora Tem Especialistas do Ministério da Saúde, que busca ampliar e qualificar a assistência no SUS. Em pouco mais de um ano, o programa bateu recorde de cirurgias eletivas, quase 15 milhões de procedimentos. O governo federal também tem levado atendimento móvel por meio de carretas, que oferecem exames e atendimento em diversas especialidades, como ressaltou o ministro da Saúde, Alexandre Padilha.
2: Mais de 2.800 municípios brasileiros já tiveram atendimento dessas carretas. Nós vamos chegar a 150 dessas carretas até o final do ano. E 81% dos atendimentos são das mulheres, porque a saúde da mulher é prioridade absoluta. E as carretas têm ajudado muito na saúde da mulher.
0: A estratégia também foi responsável pela inclusão de mais de 1,5 milhão de especialistas no atendimento à rede pública do país. Reportagem Luana Karen.
3: E o Ministério da Saúde incluiu mais uma estratégia para ampliar o acesso a cuidados especializados no Sistema Único de Saúde.
4: A partir de agora, a infectologia foi incluída no programa Agora Tem Especialistas e faz parte da oferta de cuidados integrados.
3: A iniciativa tem como objetivo fortalecer a atenção a pessoas vivendo com HIV e ou com AIDS que demandam avaliação diagnóstica e acompanhamento integrado.
4: Já fazem parte do programa 6 especialidades. São elas: cardiologia, ginecologia, oftalmologia, oncologia, ortopedia e otorrinolaringologia.
3: Os cuidados integram um conjunto de procedimentos que vão desde consultas, exames e tecnologias de cuidado à condução de agravos específicos de rápida resolução.
4: Amanhã, dia 30 de junho, é o último dia da campanha de vacinação contra o HPV.
3: Mesmo após essa data, a vacina vai continuar disponível para imunização de grupos prioritários.
4: A vacina protege contra o papilomavírus humano, responsável por diversos tipos de câncer.
5: O papilomavírus humano, HPV, é a infecção sexualmente transmissível mais comum no mundo. A vacina é segura e fundamental na prevenção de diversos tipos de câncer, como os de colo do útero, vulva, pênis, garganta e pescoço. A advogada Marici Valeta conta que não quer ver o filho correr riscos e o levou para vacinar contra o HPV aos 10 anos de idade.
6: Primeiro que é uma coisa perigosa, né? Que pode levar a outras doenças bastante perigosas. Além da proteção individual, acho que a gente tem que ter em mente esse efeito coletivo, né? Que é de você interromper um pouco esse ciclo.
5: A vacina deve ser tomada antes do início da vida sexual. Ela faz parte da rotina do calendário nacional para crianças e adolescentes de 9 a 14 anos, que tem direito ao imunizante de graça. Outros grupos também têm esse direito: pessoas vivendo com HIV, pacientes oncológicos, pessoas transplantadas, usuários de profilaxia para o HIV e vítimas de violência sexual. Éder Gatti, diretor do Departamento do Programa Nacional de Imunizações do Ministério da Saúde, fala sobre a importância dessa imunização.
7: Quando a gente fala de vacinação, a gente está falando de evitar câncer. Casos que teriam um custo enorme no tratamento, e câncer, ele é de alta complexidade. Então a pessoa, quando ela se vacina, ela está contribuindo com a sua proteção e seu bem-estar, mas também ela está dando uma grande contribuição a toda a sociedade brasileira, fazendo ali uma proteção ao Sistema Único de Saúde, garantindo que ele fique mais acessível para outras patologias e outras pessoas.
5: Até amanhã, 30 de junho, quem tem entre 15 e 19 anos também pode se vacinar de graça contra o HPV. Após esse prazo da campanha, o imunizante deve ser adquirido em clínica.

0: clínicas particulares, mas a vacinação gratuita continuará disponível para os grupos prioritários. Reportagem Nazi Brum.
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2: Oportunidades. Estudantes indígenas e quilombolas agora têm reserva de vagas para estágios nos órgãos públicos federais.
3: 3% serão destinados aos indígenas e 2% aos quilombolas. As regras já garantem reserva para estudantes negros e para pessoas com deficiência.
4: Para acessar as vagas disponíveis nas cotas, é preciso se autodeclarar como pertencente a algum desses grupos. Isso é feito durante o preenchimento da inscrição. A diretora de planejamento da Força de Trabalho do Ministério da Gestão, Maria Aparecida Chagas, fala do impacto da iniciativa.
5: É uma forma, né, da administração pública contribuir para a trajetória formativa dessas pessoas, para auxiliar essas pessoas no mundo do trabalho, para auxiliar essas pessoas a entenderem quais são os códigos, a forma de atuação que é o trabalho.
4: Marcelo Barbosa, da representação estudantil da Coordenação Nacional de Articulação das Comunidades Negras Rurais Quilombolas, argumenta que ter melhores chances de acessar o estágio é fundamental para esses estudantes.
6: Nós vemos uma realidade em que os estudantes precisam sair dos seus territórios para irem para a cidade para fazerem a universidade. E esse auxílio financeiro das bolsas vai ajudar na permanência desses estudantes.
4: Braulina, do povo Baniuá, faz doutorado na Universidade de Brasília e comemorou a reserva de vagas em estágios como uma oportunidade de melhoria profissional para parentes de todas as etnias indígenas.
7: Para que a gente tenha mais parentes qualificados na sua área e que tenham parentes com experiência no estágio e em outros lugares, é o primeiro passo de muito sonho que vem e estamos muito felizes.
4: Cerca de 16 mil estudantes fazem estágios na administração pública federal. As oportunidades são para nível médio, ensino técnico, graduação e pós-graduação. Cada órgão divulga os estágios que oferece e tem até o início de setembro deste ano para se adaptar às novas regras de reserva de vagas. Reportagem Carlos Oliveira.
2: Jovens que completam 18 anos em 2026 têm até amanhã, dia 30, para fazer o alistamento militar obrigatório.
3: Quem perder o prazo poderá pagar multa e enfrentar restrições, como impedimento para tirar passaporte, assumir cargo público e participar de concursos.
2: A expectativa é que mais de 1 milhão de jovens participem do processo em todo o país.
3: O procedimento pode ser feito pela internet, no site alistamento.eb.mil.br ou em uma junta do Serviço Militar.
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3: Fique agora com as notícias do Poder Judiciário e do Congresso Nacional. Boa noite.
2: Uma boa noite, até amanhã.
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10: Supremo Tribunal Federal lança edital para receber proposta sobre a modernização do sistema de justiça. STJ decide que é ilegal a busca na casa do suspeito de um crime baseada apenas no relato de outros réus. Ministério Público Eleitoral aciona governador do Amapá por promoção pessoal na fachada da Secretaria de Educação. Boa noite, eu sou o Arthur Filho. O Supremo Tribunal Federal lançou o edital para receber propostas sobre a modernização do sistema de justiça. Os interessados podem enviar manifestações institucionais sem caráter pessoal, que deverão ser apresentadas por meio de formulário eletrônico até 15 de agosto. Fernanda Porto.
11: As contribuições serão analisadas pelo Grupo de Estudos para a Modernização do Sistema de Justiça, instituído pelo presidente do Supremo Tribunal Federal, o ministro Edson Fachin. As sugestões deverão tratar de temas como simplificação processual, redução da litigiosidade, transformação digital,

0: digital, governança da inteligência artificial, modernização das carreiras e da gestão judiciária, fortalecimento da integridade institucional, transparência pública, proteção dos direitos fundamentais e promoção de maior estabilidade jurídica para o desenvolvimento econômico e social do país. O edital completo pode ser acessado no portal stf.jus.br.
1: Polícia não pode entrar em casa de pessoa suspeita de um crime apenas porque outros suspeitos a acusaram. Para o STJ, esse tipo de informação por si só não é suficiente para justificar a entrada no imóvel. Fátima Uchoa.
2: Um homem foi acusado de tráfico de drogas e condenado juntamente com outras duas pessoas. Pela denúncia durante a abordagem policial, os outros dois réus o apontaram como fornecedor das drogas. Também informaram o endereço dele aos agentes que foram ao local para realizar o flagrante. O Tribunal de Justiça de Goiás considerou a busca domiciliar legítima, mas a quinta turma do STJ reconheceu a ilegalidade dessa busca e das provas obtidas e com isso absolveu o réu. Segundo o relator ministro Ribeiro Dantas, o ingresso dos policiais no imóvel deveria ter sido precedido de justa causa que amparasse o flagrante, de mandado judicial ou de consentimento comprovado do morador.
1: Ouvir a população para melhorar os serviços prestados. Esse é o papel da consulta pública realizada pela Justiça do Trabalho. Foram mais de 2.400 participações registradas. Mila Amaral.
3: A pesquisa aconteceu de 25 de maio a 5 de junho em todo o país e ouviu as opiniões e sugestões da população de fóruns e de tribunais trabalhistas. Entre as principais demandas, reduzir processos pendentes e julgar processos com mais de 2 anos foram sugeridos na pesquisa. Além disso, 15% dos participantes concordam que a Justiça do Trabalho deve incentivar a conciliação como forma de resolver conflitos trabalhistas. Os dados coletados também vão servir como base para definir as metas nacionais do Judiciário Trabalhista para 2027.
1: Ministério Público Eleitoral aciona governador do Amapá por promoção pessoal na fachada da Secretaria de Educação. O órgão pede a retirada imediata dos banners com agradecimentos ao gestor sob pena de aplicação de multa diária de R$50 mil. Vanessa Pereira.
4: Na ação apresentada para a Justiça Eleitoral, o MP aponta a prática de propaganda eleitoral antecipada para o governador Clécio Luiz. De acordo com a apuração, foram espalhados 7 banners com mensagens de agradecimento ao político dentro do prédio da Secretaria de Estado de Educação, em Macapá. A instalação da publicidade no prédio público viola o princípio da impessoalidade, já que não possui caráter educativo nem de orientação social. Além da retirada imediata das peças sob pena de multa diária de R$50 mil, o MP eleitoral pede também que a justiça reconheça a ilegalidade das condutas.
1: 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A você, uma ótima noite.
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7: Eu sou Paula Groba.
8: E eu sou Ricardo Nakaoka.
7: E estes são os destaques de hoje do Jornal do Senado, que começa agora.
8: Após aprovação do Congresso, Receita Federal divulga a primeira lista de devedores contumazes.
7: Senadora quer esclarecimentos sobre impactos da crise do BRB e do Banco Master.
8: Senado analisa estatuto para garantir direitos da população em situação de rua.
9: Boa noite.
10: Boa noite.
9: Nem todo contribuinte com dívidas é considerado devedor contumaz. Essa classificação vale para empresas que acumulam débitos tributários de forma recorrente e como estratégia de negócio.
11: A Receita Federal divulgou a primeira lista com esses contribuintes, prevista no Código de Defesa do Contribuinte, aprovado pelo Senado no início do ano. O primeiro setor a ter os nomes publicados foi o de fumo e tabaco. Mais detalhes com o repórter Douglas Castilho.
12: A lei define como devedor contumaz mais aquele que acumula dívidas tributárias de forma reiterada, sem justificativa e em valores relevantes. O objetivo é combater a inadimplência estruturada, que é quando as empresas utilizam as chamadas técnicas de planejamento tributário agressivo para burlar o fisco sem violar os regulamentos mais severos, reduzir a concorrência desleal, já que as empresas devedoras conseguem praticar preços mais baixos no mercado, e aumentar a transparência fiscal. Quando da aprovação do projeto que deu origem à lei, o relator senador Efraim Filho, do PL da Paraíba, fez questão de ressaltar que não é qualquer prática que se encaixa no conceito de dívida contumaz, definido de forma bastante objetiva.
13: Separar a contumácia da inadimplência, ou seja, o devedor contumaz é quem faz da sonegação seu modelo de negócio. Jamais uma empresa que está no mercado formal, que gera empregos, que paga também seus impostos, por ter um momento de crise, um período de inadimplência periódico, temporário, ela não se enquadrará de nenhuma forma nesse conceito de quanto mais.
12: O senador Isalci Lucas, do PL do Distrito Federal, relembrou que a publicação da lista é apenas uma das medidas dentro do que se chama Código de Defesa do Contribuinte.
14: Além da questão do devedor contumaz, ele de fato inclui no sentido de respeitar a expectativa dos contribuintes, reduzir realmente a litigiosidade, usando inclusive formas alternativas de resolução de conflitos, facilitar o cumprimento das obrigações, reprimir a evasão, fraude, etc. Presumir de boa fé do contribuinte.
12: Antes de incluir qualquer empresa na lista, a A Receita deve fazer notificação prévia e conceder 30 dias para regularização ou defesa. Segundo a entidade, novas listas deverão ser apresentadas em julho.
9: O senador astronauta Marcos Pontes, do PL de São Paulo, defendeu investimentos em ciência, tecnologia e infraestrutura para fortalecer a capacidade do Brasil de desenvolver vacinas e responder a futuras emergências sanitárias. Segundo ele, o país precisa adotar uma cultura de prevenção, com um orçamento contínuo para pesquisa, formação de profissionais e manutenção de estruturas estratégicas para reduzir a dependência de outros países em situações de crise. O financiamento da produção de vacinas nacionais foi tema de uma audiência pública na Comissão de Ciência e Tecnologia.
11: O parlamentar também defendeu o acesso da população a informações científicas de qualidade sobre vacinação. Na opinião dele, ninguém deve ser obrigado a se vacinar, mas o conhecimento é fundamental para que as pessoas tomem decisões conscientes e contribuam para a proteção coletiva em momentos de emergência sanitária.
15: Vejo muitas ideias erradas com relação à vacina. Se me perguntar assim, você é a favor a obrigar as pessoas a tomar vacina? Não, não sou a favor de obrigar ninguém a nada. Existem efeitos colaterais? Existem. Então tem que ser muito claro com relação a isso. Mostrar quais são os efeitos colaterais e a pessoa decide se toma ou não aquela vacina. E eu acredito que uma informação bem feita de ciência para as pessoas vão decidir pelo correto, que é tomar a vacina.
9: E a lei que ampliou as ações de combate ao mosquito transmissor da dengue, zika e chikungunya completa 10 anos.
11: Sancionada em junho de 2016, a norma autorizou medidas como mutirões de limpeza, campanhas educativas e visitas a imóveis. A proposta foi debatida e aprovada pelo Senado durante uma das maiores crises sanitárias da década. A reportagem é de Yasmin Rodrigues.
16: Em vigor desde 27 de junho de 2016, a lei que ampliou as ações de combate ao mosquito transmissor da dengue, zika e chikungunya completa 10 anos. Com participação dos senadores, o texto foi debatido em meio à emergência sanitária provocada pelo avanço dessas doenças. Na votação da proposta, o senador Humberto Costa, do PT de Pernambuco, que atuou como relator da medida, destacou a importância de fortalecer a vigilância.
17: Sem dúvida, esse é o problema de saúde pública mais crítico, não somente do Brasil, mas hoje em termos mundiais. Então, acho que deve ser um esforço de toda a sociedade nesse momento. Eu que já tive a oportunidade de ser ministro da Saúde, que tenho um projeto de lei com esse mesmo conteúdo, Eu creio que é uma decisão correta. Como acho também que o Congresso estará inteiramente aberto e suscetível a garantir os recursos orçamentários necessários para que o combate ao Aedes aegypti se faça da melhor maneira possível.
16: A legislação autorizou a União, estados e municípios a adotarem medidas excepcionais e também trouxe mudanças importantes no amparo social às famílias afetadas pelo surto de Zika. 10 anos depois, a legislação segue como base para ações emergenciais de vigilância em saúde.

0: e é considerado um marco na resposta institucional à crise sanitária de 2016.
1: O secretário de Economia do Distrito Federal deve ser convidado a explicar na Comissão de Assuntos Econômicos os impactos da crise envolvendo o BRB e o Banco Master.
2: O pedido é da senadora Damares Alves, que quer esclarecimentos sobre as garantias oferecidas pelo GDF e os possíveis reflexos nas contas públicas. Repórter Marcela Cunha.
1: O secretário de Economia do Distrito Federal, Valdivino José de Oliveira, deve comparecer à Comissão de Assuntos Econômicos para falar sobre os impactos da crise envolvendo o BRB e o Banco Master nas contas públicas do Distrito Federal. O pedido foi feito pela senadora Damares Alves, do Republicanos do Distrito Federal, que afirmou que parte das dúvidas levantadas pelos senadores depende de explicações do governo distrital.
3: Há garantias que o GDF está dando para esse grande acordo aí, essa grande reconstrução, reestruturação do banco, que nós temos que ouvir o secretário de Economia do DF.
1: O requerimento cita dúvidas sobre garantias oferecidas pelo governo local, uso de ativos públicos, compromissos assumidos pelo GDF e possíveis reflexos fiscais, orçamentários e patrimoniais do acordo homologado pelo Supremo Tribunal Federal. Damares quer saber se a operação pode afetar a capacidade de investimento do Distrito Federal, a execução de políticas públicas, concursos, nomeações e as contas das próximas administrações. O Ministério da Saúde criou uma política nacional para adaptar o atendimento do SUS à realidade da população em situação de rua.
2: O tema também é acompanhado pelo Senado, que analisa um projeto para criar o Estatuto da População em Situação de Rua. Repórter Henrique Nascimento.
4: O SUS terá novas diretrizes para atender pessoas em situação de rua. O Ministério da Saúde instituiu uma política nacional para ampliar o acesso dessa população à atenção básica. Para quem vive essa realidade, o acesso ao cuidado pode fazer diferença no momento em que vínculos familiares, emprego e moradia já foram perdidos. Rogério Barba passou anos em situação de rua e hoje ajuda no acolhimento de outras pessoas em Brasília.
5: E aí eu me envolvi com o álcool. Eu conheci o crack em 1989. E o crack fez, apesar de eu não ter parente, eu tinha muitos amigos bons. Só que o crack fez, e o álcool fez eu perder os vínculos.
4: O tema também é discutido no Senado. Um projeto quer criar o Estatuto da População em Situação de Rua e prevê direitos básicos como acesso à alimentação gratuita, água potável, itens de higiene e banheiros públicos. Autor da proposta, o senador Randolfe Rodrigues, do PT do Amapá, defende que o poder público atue tanto no acolhimento quanto no combate à violência contra quem vive nas ruas.
6: O poder público tem que tomar as medidas necessárias para dar guarida e para acolher as pessoas de rua e, ao mesmo tempo, criminalizar aqueles que detestam pobres, aqueles que ofendem e atacam os pobres.
4: O projeto que cria o Estatuto da População em Situação de Rua está em análise na Comissão de Constituição e Justiça.
2: Com edição de Paula Groba e trabalhos técnicos de João Lira, o Jornal do Senado fica por aqui. Acompanhe agora as notícias da Câmara dos Deputados. Boa noite.
1: Boa noite e até amanhã.
7: Câmara dos Deputados.
8: Comissão aprova novas regras para blindagem de teto solar de veículos.
9: Deputados determinam a apresentação de antecedente criminal de noivos.
8: Proposta autoriza auxílio para contenção de agressor de mulher em voo.
9: Projeto em análise define ações integradas para evitar quedas de idosos.
8: Boa noite. Avança na Câmara projeto que cria uma política integrada para prevenir quedas de pessoas idosas. Quem tem as informações é a repórter Sofia Peçanha.
10: As quedas estão entre as 10 condições de saúde que mais levam à incapacidade funcional, segundo o estudo longitudinal da saúde dos idosos brasileiros. Visando a saúde e o bem-estar da pessoa idosa, a Comissão de Saúde aprovou o projeto que cria a Política Nacional de Prevenção de Quedas entre Pessoas Idosas. O principal objetivo é reduzir o número de quedas, suas consequências físicas, psicológicas e emocionais, além de promover o envelhecimento ativo e saudável da população idosa. Um dos autores da proposta, o deputado Luiz Couto, do PT,

0: da Paraíba salientou que atualmente o Brasil não possui uma política nacional voltada para a prevenção de quedas. E com isso, a nova política visa atender essa demanda, proporcionando diretrizes e cooperação intersetorial nas áreas de saúde, assistência social, urbanismo e transporte, por exemplo. O projeto propõe ações amplas, como programas de exercícios físicos específicos que fortalecem o equilíbrio e a mobilidade, melhorias na infraestrutura urbana e nos ambientes residenciais, campanhas educativas sobre a importância da prevenção de quedas e a capacitação de profissionais de saúde e cuidadores. O deputado Alan Garcês, do PP do Maranhão, relator na comissão, ressaltou que a proposta não apenas reforça uma questão de saúde pública no Brasil e no mundo, mas também reduz os impactos financeiros para o sistema de saúde.
1: Pois se trata de inovação legislativa necessária e essencial para as pessoas idosas. Além do mais, medidas preventivas de saúde sempre economizam recursos financeiros ao Estado, pois ao evitar a queda haverá certamente redução dos gastos de recursos públicos com cirurgias e procedimentos médicos invasivos.
0: Agora, o projeto que cria a Política Nacional de Prevenção de Quedas entre Pessoas Idosas será analisado pelas Comissões de Finanças e Tributação e Constituição e Justiça. Da Rádio Câmara de Brasília, Sofia Peçanha.
2: Previdência.
3: Câmara analisa a proposta de aposentadoria para policial com invalidez permanente. O repórter José Carlos Oliveira nos conta mais detalhes.
4: A Câmara dos Deputados analisa o projeto de lei que define casos específicos de invalidez permanente que deverão garantir aposentadoria ou pagamento de seguro a profissionais de segurança pública que sofrerem acidentes em serviço. Entre as hipóteses que impedem o exercício da atividade estão cegueira, paraplegia, tetraplegia e amputação de braço ou perna. A aposentadoria ou seguro seriam válidos para policiais federais, civis, militares e penais, bombeiros militares e guardas municipais. A proposta partiu do deputado Bibo Nunes, do PL do Rio Grande do Sul, e foi aprovada na Comissão de Relações Exteriores, onde o relator, deputado Sargento Faur, do Paraná, incluiu os policiais legislativos entre os beneficiados. A intenção, segundo Faur, é proteger todos os operadores da segurança pública.
5: Importante para dar uma segurança jurídico-financeira para policiais, operadores de segurança pública, né, que arriscam diariamente suas vidas em acompanhamentos táticos, em confrontos, e eles precisam de uma segurança tanto para o policial que sofrer sequelas graves, como principalmente para familiares, né, que porventura perdem os seus entes aí em confronto.
4: A proposta de casos específicos para a aposentadoria de policial com invalidez permanente ainda será analisada nas comissões de segurança pública, de previdência, de finanças e tributação e de Constituição e Justiça. Da Rádio Câmara de Brasília, José Carlos Oliveira.
2: Segurança Pública.
6: Câmara aprova que a ANAC requisite auxílio para deter agressor de mulher durante voo. A repórter Mônica Tati explica a proposta.
7: A ANAC, a Agência Nacional de Aviação Civil, poderá ser autorizada a requisitar força policial para deter agressor de mulher em aviões. O projeto foi aprovado em todas as comissões da Câmara e está sendo apreciado agora pelo Senado Federal. A legislação já prevê que a ANAC adote medidas necessárias para a segurança de pessoas e bens no transporte aéreo. No entanto, a proposta amplia as competências legais da agência no caso específico de agressão contra as mulheres. A relatora na Comissão de Viação e Transportes, a deputada Rosana Valle, do PL de São Paulo, explica que a proposta é importante para garantir mais clareza à lei e permitir que situações de assédio não se tornem mais graves.
8: Dentro de um avião não há para onde a vítima ir. É um ambiente fechado, um ambiente com alta vulnerabilidade. Portanto, o projeto garante uma resposta rápida, um respaldo legal para conter qualquer situação de violência, especialmente contra as mulheres. E por que destacar a proteção da mulher? Porque casos de assédio e agressão em transporte público, por exemplo, ainda acontecem de maneira costumeira e uma posição de vulnerabilidade para a mulher.
7: Rosana Valle acrescenta que o projeto não cria novas punições, mas garante a intervenção rápida, a proteção da vítima e a segurança dos passageiros e da tripulação. O projeto que autoriza a ANAC a requisitar força policial para deter agressor de mulher em aviões aguarda a votação no Senado. Se for aprovado, segue para a sanção presidencial. Da Rádio Câmara de Brasília, Mônica Tati.

0: Saúde.
1: Comissões da Câmara analisam projeto que obriga unidades de conservação a garantirem o acesso a idosos, pessoas com deficiência ou com mobilidade reduzida. Quem traz os detalhes é a repórter Júlia Lopes.
2: Com o objetivo de facilitar o acesso a todos em unidades de conservação da natureza, como parques e florestas nacionais, a Comissão de Meio Ambiente e Desenvolvimento Sustentável da Câmara dos Deputados aprovou o projeto que obriga esses espaços a adotarem medidas de acessibilidade para pessoas com deficiência, com mobilidade reduzida ou idosos. Entre as medidas previstas estão a instalação de rampas, corrimão, trilhas adaptadas, sinalização adequada, transporte interno e também a formação de pessoal capacitado. O texto também determina a criação do plano de acessibilidade, que deverá ser elaborado pelo órgão gestor da unidade de conservação com a especificação das estruturas e adaptações a serem implementadas, os prazos de instalação e a identificação de eventuais incompatibilidades entre o plano de manejo e a implementação das medidas de acessibilidade e inclusão. O relator da proposta, deputado Chico Alencar, do PSOL do Rio de Janeiro, defendeu que o projeto se adequa à realidade das unidades de conservação e explicou como se dará a sua implementação.
3: Estabelecendo, inclusive, um prazo de 180 dias para essa adequação dessas unidades à presença, participação dessas pessoas que tenham essas limitações. É interessante que a gente estabeleceu também etapas para essa implementação, a fim de que a lei desça do papel para a vida real, seja de fato efetivada.
2: Atualmente, segundo o Instituto Chico Mendes de Conservação da Biodiversidade, órgão responsável por fiscalizar e gerir as unidades de conservação federais, o Parque Nacional da Chapada dos Veadeiros, o Parque Nacional da Tijuca, o Parque Nacional Marinho de Fernando de Noronha e o Parque Nacional do Iguaçu são alguns dos locais que já contam com adaptações para receber visitantes com mobilidade reduzida. A exclusão ou limitação de acesso a esses ambientes compromete não apenas a Lei Brasileira de Inclusão da Pessoa com Deficiência, como também contraria a função socioambiental dos espaços naturais. O novo texto introduziu a terminologia usada pela legislação ambiental e de acessibilidade e segue agora para análise na Comissão de Finanças e Tributação. Da Rádio Câmara de Brasília, Júlia Lopes.
0: Comissões.
4: Câmara analisa projetos para restringir fogos de artifício e exigir informação de ruído nas embalagens. A repórter Daniele Lessa nos conta como estão as propostas.
5: Alguns estados e municípios já regulamentaram o uso de fogos de artifício. No estado de São Paulo, uma lei de 2021 proibiu a queima, a soltura e o comércio de fogos de estampido. Já na cidade do Rio de Janeiro, a Câmara Municipal também aprovou norma que restringe fogos com poluição sonora acima de um limite de decibéis. No Congresso, existem vários projetos de lei em tramitação para criar uma regra federal. Na Câmara, um dos textos mais avançados é uma proposta que reúne uma série de projetos e está pronta para entrar na pauta da Comissão de Constituição e Justiça. A ideia central é impedir fogos de grande estampido, como resume o relator, deputado Valdemar Oliveira, do Avante de Pernambuco.
6: Ele não quer proibir os fogos de artifício, apenas aqueles de grande estampido que causem mal, né, que façam uma grande poluição sonora, principalmente aos autistas, aos idosos, aos enfermos, às crianças, às gestantes.
5: Outro projeto quer obrigar que embalagens e, quando possível, que os próprios artefatos informem o nível de ruído em decibéis. Hoje a proposta aguarda aparecer na Comissão de Indústria, Comércio e Serviços. E o autor, deputado Bruno Gannen, do Podemos de São Paulo, argumenta que a padronização pode dar mais eficácia às regras.
7: Hoje está regionalizado, né? Alguns estados evoluíram, outros não nesse tema, e o que a gente quer é que o Brasil como um todo entenda o quanto fogos de estampido ele é prejudicial para os animais, e isso acaba significando mortes, acidentes. Tem registros de animais que, por total desespero com fogos de estampido, provocaram acidentes fatais de trânsito.
5: Enquanto para muitos os fogos de artifício fazem parte da tradição de festas populares, viradas de ano e comemorações esportivas, para outras pessoas o barulho pode causar sofrimento, estresse

0: e até acidentes, especialmente entre crianças, idosos, pessoas com autismo e animais. O debate sobre como equilibrar celebração e bem-estar tem ganhado espaço entre os parlamentares. Da Rádio Câmara de Brasília, Daniele Lessa.
1: Transportes. Comissão aprova regras para blindagem de teto solar de veículos. Saiba mais informações na reportagem de Maria Neves.
2: A Comissão de Segurança Pública da Câmara dos Deputados aprovou o projeto do deputado Flávio Nogueira, do PT do Piauí, que estabelece regras para blindagem de tetos solares em veículos. Pelo texto, a blindagem deve ocorrer obrigatoriamente com uma peça única e fixa. O teto não poderá ter mecanismo de abertura ou deslizamento. O objetivo da medida é evitar pontos de vulnerabilidade na estrutura do automóvel. O nível de proteção balística do teto também deverá ser o mesmo das outras partes do veículo. Como explica o relator, deputado General Pazuello, do PL do Rio de Janeiro, a proposta ainda exige a troca dos vidros do veículo sempre que houver danos na blindagem.
3: Uma das coisas do projeto é proibir a reutilização a partir apenas da parte da recuperação estética dos vidros. Não é mais blindado, perde o grau de blindagem. A outra é com relação à normatização da blindagem do teto solar. Então o teto solar às vezes não vem blindado e às vezes fazem uma blindagem com diferença de capacidade de proteção. Essa norma ela garante que o teto solar blindado deva seguir a mesma blindagem do restante da viatura. E que, por orientações técnicas, esse teto seja fixo, não seja móvel. Tenha lá a luminosidade, tenha a transparência, mas ele é fixo.
2: O texto aprovado também autoriza a blindagem parcial de veículos, tanto para uso particular quanto oficial. Essa modalidade permite proteger apenas partes da carroceria ou dos vidros e pode ter custo menor. Nesse caso, o documento do carro deverá informar quais partes estão protegidas. A blindagem de veículos no Brasil é controlada principalmente pelo Exército. Dentre as normas de segurança previstas, está a exigência de que o nível de proteção balística seja uniforme em todas as partes do automóvel. O Código de Trânsito Brasileiro, por sua vez, determina que, no caso de blindagem, o poder público não pode exigir documento ou autorização adicional para registro ou licenciamento no órgão de trânsito. Antes da Comissão de Segurança Pública, o projeto foi rejeitado na Comissão de Viação e Transportes. Agora ele segue para a Comissão de Constituição e Justiça e ainda terá de ser votado pelo plenário. Da Rádio Câmara de Brasília, Maria Neves.
1: Desenvolvimento Regional.
4: A comissão aprova projeto que cria estruturas municipais para ajuda em desastres. A reportagem é de Luiz Cláudio Canuto.
5: A Comissão de Integração Nacional e Desenvolvimento Regional aprovou o projeto de lei que estabelece a criação pelos municípios de estruturas específicas para lidar com situações de emergência e desastres. Pela proposta, os centros de operações seriam implementados com apoio do Estado e conforme o grau de risco de cada localidade. O texto aprovado é a versão do relator, deputado Benes Leocádio, do União do Rio Grande do Norte, ao projeto do deputado Júlio Lopes, do PP do Rio de Janeiro, que foi apresentado em 2024. O deputado acredita que a medida reduz as consequências na vida das famílias.
6: A grande maioria dos municípios do país já tem suas comissões de defesa civil, já tem suas estruturas nas suas diversas secretarias e estruturas de políticas públicas em cada território local, mas essa intenção do Centro de Operações de Cidade é reunir nessa estrutura todas as condições que já disponham em cada município e aí sirva de instrumento para agilizar junto aos demais órgãos, a Comissão de Defesa Civil Nacional, dentro do Ministério da Integração, a questão da burocracia existente no tocante à decretação de estado de calamidade pública para facilitar a liberação de recursos, e eu acho que esse centro de operações facilita muito mais como um arregimentador de soluções que venham realmente dar resposta com a maior brevidade possível.
5: Desde 2012, motivado por enchentes e secas na primeira década do século XXI, o então governo Lula sancionou uma lei com a Política Nacional de Proteção e Defesa Civil. Segundo o texto, os municípios deveriam coordenar as ações com estados e a União. Os municípios deveriam articular, além das ações, o levantamento da identificação dos riscos de desastres nas regiões geográficas e grandes bacias hidrográficas do país. Esses levantamentos, que originariam os planos, deveriam estar prontos nos primeiros 18 meses após a publicação da lei e atualizados a cada 3 anos. O relator do projeto aprovado na Câmara propôs que a instalação e a manutenção dos centros de operação sejam realizados com apoio dos estados e orientados conforme o nível de risco de cada município. A proposta ainda vai ser analisada pela Comissão de Constituição e Justiça antes de seguir para o Senado. Da Rádio Câmara de Brasília, Luiz Cláudio Canuto.
7: Justiça.
1: Câmara aprova a obrigação para noivos apresentarem antecedentes criminais. A repórter Silvia Munhato tem mais detalhes.
8: A Comissão de Constituição e Justiça da Câmara aprovou o projeto que inclui a certidão de antecedentes criminais e a certidão judicial civil e criminal como documentos obrigatórios na habilitação para o casamento. O relator, deputado capitão Alberto Neto, do PL do Amazonas, explicou que a existência de antecedentes não vai impedir o casamento, mas diz que é importante para a mulher ter mais informações diante do total de feminicídios no país.
9: Imagina, se ele tem um passado de violência contra a mulher vai decidir se vai querer casar ou não, sabendo daquela informação. Não vai impedir, mas vai ser obrigatório ele apresentar esses documentos, assim como ele apresenta na hora do concurso público, ele vai apresentar também na hora de casar.
8: O texto aprovado prevê que ambos os noivos deverão ter ciência do conteúdo das certidões. O projeto que prevê a apresentação de certidão de antecedentes criminais e a certidão judicial civil e criminal na habilitação para casamentos deve seguir agora para o Senado. Da Rádio Câmara de Brasília, Silvio Minhato.
4: Termina agora o Jornal Câmara dos Deputados, produzido pela Rádio Câmara, com trabalhos técnicos de Wellington Teles e a apresentação de Luciana Vieira e Val Monteiro. Boa noite.
1: Boa noite. Você fica agora com as notícias do Tribunal de Contas da União.
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11: O Tribunal de Contas da União avaliou o programa Agora Tem Especialistas, do Ministério da Saúde. A iniciativa busca ampliar o acesso da população a consultas, exames e cirurgias com especialistas pelo SUS, o Sistema Único de Saúde. O principal ponto analisado foi a estrutura para reduzir a espera por consultas, exames e outros atendimentos. A auditoria apontou que falta integração e eficiência nos sistemas de tecnologia que deveriam gerenciar as filas e os recursos da política. Em 2025, o programa não conseguiu manter o desempenho dos anos anteriores na realização de cirurgias. Uma das razões é a falta de monitoramento, que impede que as informações sejam acompanhadas de forma adequada. O tribunal fez recomendações ao Ministério da Saúde para aprimorar a gestão do programa. 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
10: 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Boa noite.

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2: Para que os esfoliantes caseiros tenham o efeito desejado, é recomendado que a esfoliação seja feita uma ou duas vezes por semana. Além de seguir alguns cuidados antes e após o tratamento, como lavar o corpo com água morna e sabonete neutro, fazer uma hidratação profunda da pele e usar o protetor solar.
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5: Mais um bloco do Info Music nesta segunda. Informações do mundo da música. O aniversário de 50 anos de Silvana Oliveira, mãe da cantora Ludmilla, de 31 anos, ficou marcado por um grande presente. A funkeira deu à matriarca da família um carrão de luxo. O veículo escolhido para Silvânia foi uma Land Rover Defender, cujo modelo zero quilômetro pode variar de 780 mil a 970 mil. Nas redes sociais, ao parabenizar a mãe, Ludmilla exaltou a parceria com ela e se declarou para Silvânia. Segundo Silvânia, o presente foi dado por Ludmilla e pelo marido, Renato Araújo. Que bacana, hein? Presentão mesmo. Amanhã tem mais Info Music, gente. Até lá.
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2: Olá, sou a professora Paola da Futura Idiomas e hoje vou contar algumas curiosidades sobre os Estados Unidos. Mesmo sendo inglês o idioma principal, os Estados Unidos não têm uma língua oficial definida por lei. Hollywood, na Califórnia, é o coração da indústria cinematográfica mundial. O feriado mais amado é o 4 de julho. O Independence Day é celebrado com fogos, churrascos e desfiles por todo o país. O país tem 50 estados, mas muita gente esquece que Washington, D.C., a capital,

0: não é um estado, e sim um distrito federal. O país continental tem 4 fusos horários principais. E se contarmos todos os territórios, são mais de 10.
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0: Cauã.
1: Obrigado, João Neto.
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7: A Google anunciou que está disponibilizando aos usuários brasileiros a possibilidade de alterar o endereço da conta do Google. Essa novidade foi anunciada em dezembro do ano passado. E segundo a Google, o e-mail original não vai deixar de existir e os dados não serão apagados. E o usuário continuará recebendo e-mails enviados para o endereço antigo na caixa de entrada. E também será possível utilizar o endereço alternativo como e-mail da conta a qualquer momento. Mas não será possível criar um novo endereço de e-mail alternativo por um ano.
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1: Mesmo com o tratamento, algumas pessoas com pneumonia, especialmente aquelas em grupos de alto risco, podem sofrer complicações, incluindo bactérias na corrente sanguínea. As bactérias que entram na corrente sanguínea de seus pulmões podem espalhar a infecção para outros órgãos, potencialmente causando insuficiência orgânica.
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0: Numa entrevista à revista Esquire, o cineasta Robert Eggers revelou que seu novo longa-metragem, Werewolf, não seguirá os caminhos tradicionais dos filmes sobre lobisomens. Assim, todos os clichês de mordidas, balas de prata e muitas outras coisas que se tornaram quase caricatas não existem nesse filme. Werewolf vai estrear nos cinemas brasileiros em janeiro do ano que vem. A história vai se passar na Inglaterra do século 13.
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Olá amigos, aqui é o William Jacobi e está no ar mais um podcast do Café com Espiritismo. Neste episódio vamos falar da parábola da figueira estéril, anotada por Lucas no capítulo 23, do versículo 6 ao 9, e por Mateus, capítulo 21, versículos 18 a 22, que diz: pela manhã, ao voltar Jesus à cidade, teve fome. E vendo uma figueira à beira do caminho, dela se aproximou, e não achou nela senão folhas. E disse-lhe: nunca, jamais nasça de ti frutos. No mesmo instante, secou a figueira. E vendo isto, seus discípulos maravilharam-se e perguntaram: como é que repentinamente secou a figueira? Respondeu-lhes Jesus: em verdade vos digo que se tiverdes fé e não duvidardes, fareis não só o que foi feito à figueira, mas até se disserdes a este monte: levanta-te e lança-te ao mar, e isto será feito. E tudo o que, com fé, pedirdes em vossas orações, haveis de receber. Confesso, meus amigos, que levada ao pé da letra, essa parábola nos parece bem estranha, sobretudo pela atitude de Jesus diante da falta de frutos na figueira. Por isso é importante entendermos o seu aspecto simbólico, e neste sentido, não podemos abrir mão da ajuda do querido Caibar Schutel, que no livro Parábolas e Ensinos de Jesus nos deixou valiosos comentários a respeito desta passagem. Disse ele: se encararmos a narrativa pelo lado científico, observaremos a morte de uma árvore em virtude de uma grande descarga de fluidos magnéticos que imediatamente secaram a mesma. A psicologia moderna, com suas teorias edificantes e substanciosas, e com seus fatos positivos, mostra-nos o poder do magnetismo, que utiliza os fluidos do universo para destruir, conservar e vivificar. A cura das moléstias abandonadas pela ciência oficial e a mumificação de cadáveres pelo magnetismo se acham registrados nos anais da história, não deixando mais dúvida a esse respeito. No caso da figueira, não se trata de uma conservação, mas, ao contrário, de uma destruição, semelhante à destruição das células prejudiciais e causadoras de enfermidades, como na cura dos 10 leprosos e outras narradas pelos evangelhos. A figueira não dava fruto porque sua organização celular era insuficiente ou deficiente. E Jesus, conhecendo esse mal, quis dar uma lição a seus discípulos, não só para lhes ensinar a terem fé, mas também para lhes fazer ver que os homens e as instituições infrutíferas, como aquela árvore, sofreriam as mesmas consequências. Pelo lado filosófico, realça da parábola a necessidade indispensável da prática das boas obras, não só pelas instituições, como pelos homens. O indivíduo, por mais bem vestido e mais rico que seja, encaramujado no seu egoísmo, é semelhante a uma figueira, da qual, em nos aproximando, não vemos mais que folhas. Um pouco mais à frente, no seu texto, Caibar nos chama a atenção para a confusão que fazemos ao rotularmos esta ou aquela religião como sendo a de Jesus, e imaginamos que basta se dizer cristão para ser um verdadeiro seguidor.

dor do mestre. Afirma Caibar Schutel, a religião do Cristo não é a religião das folhas, mas sim a dos frutos. A religião do Cristo não consiste nesse ritual usado pelas religiões humanas. A religião do Cristo é a da caridade, é a do Espírito e a da verdade. Belas e fortes afirmações do autor, mas muito verdadeiras, já que Jesus não valorizava a aparência, mas as obras. Não adianta parecer produtivo e não ser. Pouco ou quase nada resolve ter uma cara boa se o coração não é bom. A figueira em questão não cumpria sua missão, embora pudesse ter uma boa aparência. Caibar fecha as suas reflexões sobre a parábola de uma maneira enérgica, e que farei questão de explicar algo importante logo em seguida. Disse ele, a esterilidade é mal incurável, que se manifesta nas coisas físicas e metafísicas. Há pessoas que são estéreis em sentimentos afetivos, outras em atos de generosidade. Outras o são para as coisas que afetam a inteligência. Por mais que se ensinem, por mais que se exaltem, por mais que se ilustrem, as mesmas permanecem como a figueira da parábola. Não há esterco, não há adubos, não há orvalho, não há água que as façam frutificar. Estas, só o fogo tem poder sobre elas. Pois bem, meus amigos, muitos podem ter se assustado com a afirmação de que para os estéreis, no bem, só o fogo terá poder sobre eles. Claro que Caibar não faz uma apologia à violência, mas usa uma palavra forte, muito comum nos livros sagrados, que simboliza a dor e as dificuldades na vida. Essa sim vem derreter o gelo que carregamos no coração e que nos impede de olhar o outro como irmão. O dia em que olharmos uns para os outros como irmãos, a paz reinará na terra. Até esse dia chegar, teremos que superar muitas provas e suportar muitas expiações que virão para o nosso bem, para nosso amadurecimento e progresso. Muita paz e até o próximo episódio do Café com o Espiritismo.

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1: A DC Studios anunciou uma nova série animada de Batman. Em Absolute Batman, o Homem-Morcego é um jovem trabalhador sem mansão ou fortuna dos pais. De dia, o engenheiro civil e à noite, o super-herói, com equipamentos projetados por ele mesmo. A série de Absolute Batman ainda não tem previsão de estreia.
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2: Olá, ouvintes, a todos que nos prestigiam da Rádio Vox FM. Programa seu dia comigo, meteorologista Kátia Braga. O último dia do mês começa com 9 graus, tem nevoeiro, cerração em Nova Bassano e região. A partir das próximas horas, céu encoberto e tem garoa no decorrer do dia, mas chuva forte mesmo, os modelos mostram a partir do final da tarde e noite e madrugada também. Aquela chuva forte em curto espaço de tempo. Não tem previsão de vento para essa terça-feira, nem para quarta. Quarta-feira, um dia chuvoso, chove durante todo o dia, desde a madrugada, amanhã, tarde, noite e madrugada. Então vejo que vai ser um dia com chuva constante. 12 graus pela manhã, à tarde da quarta-feira, 20 graus, dia 1º de julho. Quinta-feira, chuvarada, e a sexta, céu encoberto. Olha, e pode ter temperatura negativa na sexta-feira. Te desejo um excelente dia. Saudações meteorológicas.
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5: A IBM anunciou uma nova tecnologia de fabricação de processadores de apenas 0,7 nanômetro. Nosso sub-1 nanômetro permitirá que um processador tenha mais de 100 bilhões de transistores, o dobro da tecnologia mais avançada até então de 2 nanômetros. Estima-se que um chip com essa nova

0: tecnologia ofereça até 50% mais desempenho e até 70% menos consumo energético, comparando-se com o mesmo desempenho de um chip de 2 nanômetros. É um avanço expressivo.
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0: Uma entrevista ao jornal espanhol Marca, José Mourinho, novo técnico do Real Madrid, revelou que vê o brasileiro Endrick como a gasolina dele no time e não pretende emprestá-lo novamente. Segundo o português, ele será um elemento importante no elenco. Lembrando que, nos últimos 6 meses, o brasileiro jogou emprestado no Lyon. Em sua temporada na França, ele marcou 5 gols e deu 7 assistências em 16 jogos.
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4: A Paramount está comemorando o sucesso da franquia de comédia Todo Mundo em Pânico. Após 26 anos de lançamento do primeiro filme, a franquia criada pelos irmãos Wayans ultrapassou a marca de US$1 bilhão nas bilheterias. O último filme, lançado recentemente, já faturou mais de US$100 milhões só no mercado norte-americano e mais de US$108 milhões nos mercados internacionais.
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6: E aí, Dalton?

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0: dia.
1: Pesquisadores da Universidade de Oxford e de Birmingham, do Reino Unido, em parceria com a Universidade Francesa Côte d'Azur, descobriram planetas super esponjosos, mais leves do que algodão doce. Esses dois planetas gigantes são de menor densidade já descobertos na história e foram batizados de TOI-791b e TOI-791c e orbitam uma estrela anã do tipo F7 localizada a 1.100 anos-luz da Terra, na constelação de Volans. Especula-se que esses planetas irmãos se formaram a partir do mesmo disco de gás e poeira que rodeava a sua jovem estrela.
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1: Terça-feira e você confere as primeiras informações do dia. A eliminação da Coreia do Sul ainda na fase de grupos da Copa do Mundo causou perplexidade no presidente. Após a confirmação da queda precoce, o chefe de Estado lamentou o desempenho da seleção no torneio, direcionou a responsabilidade ao técnico e cobrou uma investigação do governo sobre a campanha. Em um longo comunicado nas redes sociais, o presidente atribuiu a queda precoce à escolha do técnico. Voltamos em instantes com mais um bloco de notícias.
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0: Elliot Anderson, meia de 23 anos, está jogando na seleção inglesa, vai trocar o Nottingham Forest pelo Manchester City. A negociação chegará a 130 milhões de libras, ou seja, quase 900 milhões de reais. Um valor recorde em transações internas no futebol inglês. O negócio será oficializado após aprovação de exames médicos do jogador.
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0: 2:34.
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0: sua rádio. A nova edição da pesquisa BTG Nexo sobre as eleições deste ano apontou a liderança do atual presidente da República, Luiz Inácio Lula da Silva, nos dois cenários de primeiro turno testados para a corrida rumo ao Palácio do Planalto. As entrevistas ocorreram entre sexta-feira e o último domingo, após a repercussão de eventos recentes que impactaram a opinião pública, como a investigação do senador Jax Wagner na Operação Compliance Zero e o vídeo publicado por Michele Bolsonaro com críticas ao senador e enteado Flávio Bolsonaro, também candidato à presidência da República. Voltamos em instantes com mais um bloco de notícias.
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3: Segundo um estudo da Organização de Cooperação e Desenvolvimento Econômico, mais de um quinto da população brasileira é obeso. A obesidade está associada a déficits na função executiva que podem contribuir para a má tomada de decisão na dieta. Porém, pouco ainda se sabe sobre as associações entre excesso de peso e desenvolvimento cerebral. Este estudo procurou encontrar ligações entre peso, estrutura cerebral e função mental em crianças obesas e não obesas. Os pesquisadores descobriram que no cérebro das crianças obesas havia menos volume na região que controla as tarefas de função executiva, como capacidade de planejar, controlar impulsos e lidar com várias atividades simultaneamente. De acordo com um dos autores da pesquisa, ficou concluído que o peso da criança interfere de forma sutil em seu desempenho cognitivo.
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4: McGregor vai retornar ao UFC no próximo dia 11 de julho e vai enfrentar em Las Vegas Max Holloway. Será uma revanche histórica válida pela categoria dos meio-médios. McGregor, numa entrevista concedida ao UFC on Paramount, disse: Max é um lutador durável, com ótimas habilidades, mas não no meu nível. Eu estou um nível acima, na verdade, múltiplos níveis acima, em termos de habilidade, mentalmente e fisicamente. Se você está me perguntando o que eu tenho acima dele, velocidade, poder, QI, preparo físico, saúde e jovialidade. Ele é um lutador diferente? Ele é mesmo? Eu realmente não vejo isso.
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1: Andrew Giuliani, diretor executivo da Casa Branca para a Copa, manifestou interesse dos Estados Unidos em sediar a Copa do Mundo de 2038. Lembrando que a FIFA quer aumentar o número de seleções para a edição de 2038, 64 no total. Segundo Giuliani, quando você pensa que esta Copa do Mundo pode, em algum momento, se expandir para 64 seleções, acho que os Estados Unidos podem lidar com isso. Lembrando que a Copa de 2030 será organizada por Marrocos, Portugal e Espanha. Já a edição de 2034 será na Arábia Saudita.
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4: 4 horas.
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0: dia.
1: Viralizou na internet uma imagem de um iPhone dourado na mão do ex-jogador brasileiro Roberto Carlos. Segundo informações extraoficiais, seria o modelo iPhone 17 Pro Max, customizado por alguma marca de luxo. Dizem que o aparelho geralmente recebe um acabamento banhado a ouro 24 quilates. Dizem que um iPhone parecido com o de Roberto Carlos da Caviar custa a partir de $9.000 nos Estados Unidos. Vale a pena?
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1: De volta com mais informações da sua rádio. O ministro do STF, Alexandre de Moraes, deu 15 dias para que a Procuradoria-Geral da República se manifeste sobre a conclusão da Polícia Federal de que o senador Flávio Bolsonaro cometeu crime de calúnia contra o presidente Luiz Inácio Lula da Silva. A decisão é da última semana e foi publicada no processo ontem. A investigação se originou de um pedido do Ministério da Justiça e Segurança Pública que apontou em 3 de janeiro deste ano, Flávio publicou imagens que associavam o então presidente da Venezuela, o ditador Nicolás Maduro, ao presidente Lula, utilizando o seguinte texto: Lula será delatado, é o fim do foro de São Paulo, tráfico internacional de drogas e armas, lavagem de dinheiro, suporte a terroristas e ditaduras, eleições fraudadas. Em sua defesa, a defesa de Flávio apresentou uma série de requerimentos pedindo a oitiva de testemunhas. Os nomes solicitados incluíam o líder da oposição venezuelana, Maria Corina Machado, o procurador-geral dos Estados Unidos e o senador Sérgio Moro. Voltamos em instantes com o último bloco de notícias.
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0: nem para quarta. Quarta-feira, um dia chuvoso, chove durante todo o dia, desde a madrugada, amanhã, tarde, noite e madrugada. Então vejo que vai ser um dia com chuva constante. 12 graus pela manhã, à tarde da quarta-feira, 20 graus, dia 1º de julho. Quinta-feira, chuvarada, e a sexta, céu encoberto. Olha, e pode ter temperatura negativa na sexta-feira. Te desejo um excelente dia. Saudações meteorológicas.
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5: A Microsoft anunciou um aumento global nos preços dos consoles Xbox. O mais barato até então, o Xbox Series S, de 512 GB, custará a partir de $499 no mercado norte-americano. E o Series S com 1 TB, $599. Já o Xbox Series X sem leitor de discos, $749, e o Series X com disco, $799. O Xbox Series X com 2 tera de armazenamento não estará mais disponível. O motivo do aumento? O aumento dos custos dos componentes, principalmente memória.
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0: Quero sacudir essa galera agora.
1: Eu também quero.
0: Todo mundo com as mãos pra cima de novo.
1: Assim, assim, assim, assim, assim.
0: Essa eu quero ouvir vocês, hein?
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4: Olá, Vox! Olá, Vox! Todo mundo tá! Uma entrevista ao The Hollywood Reporter, autora do livro O Diário da Princesa, revelou que leu o roteiro do terceiro filme da franquia e disse que ficou empolgada. É incrível. Eu disse para não me enviarem mais nenhum, porque gostei tanto dele. Eles não gostam quando você conta às pessoas o que vai acontecer, então pensei, é melhor não me mandarem mais roteiros. Lembrando que Anne Hathaway vai reprisar seu papel como Mia Thermopolis. Só que agora será rainha de Genóvia.
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0: tudo bem?
1: Obrigada, gente! Olha, São Paulo, Bahia, todo mundo! Obrigada, Léo!
0: Minha eterna gratidão a você, viu? Muito obrigado mesmo. Senhoras e senhores, Anitta!
2: Vox FM, 15 para as 6.
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0: Vox FM, 9 para as 6.
1: Márcio Correia, vamos cantar uma vaneira velha de respeito, de fundamento?
2: Só se for agora, Alberto Frizo.

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Olá, amigos! Aqui é Gustavo Silveira e começa agora mais um episódio do nosso Café com Espiritismo. Hoje gostaríamos de comentar um trecho da resposta da questão 888, letra A, de O Livro dos Espíritos, que foi ditada por São Vicente de Paulo. As questões 888 e 888, letra A, abordam o tema da esmola.

0: e por isso mesmo carregam pérolas sobre as quais precisamos refletir um pouco mais. São Vicente de Paulo diz assim: nem sempre o mais necessitado é o que pede. O temor de uma humilhação detém o verdadeiro pobre, que muita vez sofre sem se queixar. A esse é que o homem verdadeiramente humano sabe ir procurar sem ostentação. Essa é uma fala profundamente importante. O que estamos sendo convocados aqui é ir em busca de quem precisa, não simplesmente aguardar que as pessoas venham nos pedir ajuda. É claro que talvez isso soe um tanto que estranho, e isso, mal interpretado, pode até mesmo dar margem a uma ansiedade sem justificativa, mas a ideia aqui é mais sutil e mais sublime. O que nos parece é que São Vicente de Paulo está nos convidando a refletir sobre quão dispostos nossos corações estão para a obra do bem. Não se trata aqui de ficar ansiosamente, desesperadamente buscando tarefas e pessoas que precisem de ajuda. A questão é estar verdadeiramente disposto a ajudar. É estar com o coração à disposição do Criador a fim de que Ele mesmo nos conduza nas sendas que precisamos trilhar. Esperar que o outro venha pedir ajuda pode, a depender da nossa real intenção, significar tão somente um orgulho de nossa parte. Talvez fique mais claro se perguntarmos assim: o que nos impede de ir ao encontro de quem precisa de ajuda? Ou ainda, por que é o outro que tem que vir pedir ajuda? Por que não pode ser eu quem vai até ele oferecer o amparo? Se meu coração está sinceramente à disposição do Criador, então eu consigo perceber que na tarefa de auxílio não há que se medir esforços, nem cobrar tributos de gratidão. Vou em busca do outro para ser-lhe útil, atendendo ao impulso do meu coração. E é aqui que uma mensagem do benfeitor Emmanuel se torna profunda e sublime. É quando nós percebemos que a caridade deve representar não a obrigação, não o fardo, não uma imposição, mas deve representar a sublime presença de Deus a nos movimentar a alma. Emmanuel diz assim: de todo ato de solidariedade no apoio aos semelhantes, voltarás melhor ao mundo de ti mesmo, porque a caridade opera pelo câmbio de Deus. A caridade genuinamente sentida e aplicada há de nos causar intensa alegria no mundo interior. Afinal de contas, como pode alguém experimentar a presença de Deus e não se sentir melhor? De onde podemos inferir que, se a nossa caridade não tem nos causado uma sublime sensação de paz, harmonia, equilíbrio, por certo não estamos sabendo sentir nos nossos gestos, ainda que pequeninos e ínfimos, a presença de Deus. Caridade, então, não é um dever que eu marco hora para cumprir. Isso pode sim ser expressão do bem, mas não raro é exatamente esse tom de obrigação que nós colocamos em torno da caridade que tisna o brilho e deixa ela com um caráter mais pesado e sombrio, fazendo com que muitos de nós desistamos da tarefa. Caridade é, portanto, uma disposição da alma. Então, se precisar ir em busca da pessoa, não será problema, porque quem escolheu amar não pode contar distância. Um grande abraço a todos e até o próximo episódio do Café com Espiritismo.
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5: 6h16, bom dia, uma ótima manhã, manhã com um chuvisqueiro. Nessa terça-feira, 9 graus a temperatura, 13 serão as máximas. Um dia que não vai subir tanto a temperatura com essa umidade maior. O Brasil vence o Japão de virada e avança para as oitavas de final da Copa do Mundo. O dólar fecha 5h17 e Bolsa Brasileira recua com atenção ao cenário externo. Também, governo lança programa Desenrola em Adimplentes para tentar reduzir prestações de quem paga dívidas em dia. Também, ministro Alexandre de Moraes vai decidir se tira Bolsonaro da prisão domiciliar depois de receber advogado no Supremo. O orçamento do Rio Grande do Sul para o ano que vem será debatido nesta semana na Assembleia Legislativa. São as manchetes desta manhã, manhã de terça-feira, hoje o último dia de junho, dia 30. Fechamos então o mês que marca a metade do ano de 2026. Daqui a pouco a gente vai trazendo outras informações, giro de notícias, minuto rural, loterias, para você se informar nesta manhã. Bom dia, uma ótima terça.
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2: 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O milho em Chicago encerrou a última semana com queda de 1,20%, enquanto no Brasil o contrato na B3 seguiu em direção oposta, com alta de 0,59%. E o que se monitora para a formação e o que determina o preço do milho é a pressão da colheita, que continua também fazendo influência na B3 do mercado físico. Relatório do Departamento de Agricultura dos Estados Unidos, as lavouras americanas, riscos de geada, exportações, demanda interna e macroeconomia são os fatores no radar para a formação dos preços do milho. Inclusive, o relatório do Departamento de Agricultura dos Estados Unidos deve indicar mais soja e menos milho americano. O relatório, ele está previsto para ser divulgado e vai confirmar leve aumento da área de soja e pequenas reduções da área de milho no país. Segundo a análise, existe então essa perspectiva de uma alta de 0,8% em relação ao que foi apresentado no último relatório de março em relação à soja. Para o milho, a projeção é de que se tem um leve recuo de 0,4%. Destaque também para o El Niño. O Instituto Nacional de Meteorologia divulgou na última segunda-feira uma estimativa em relação à perspectiva do El Niño 2026. O documento reúne informações sobre o acompanhamento climático. Os boletins apontam que existe o aquecimento em junho ocorreu do aquecimento da superfície do mar, apresentando um padrão característico do El Niño. E em relação aos próximos meses, a previsão climática para o trimestre julho, agosto e setembro indica de forma geral chuvas acima da média em áreas da região sul e precipitações abaixo da média no centro-norte do país. O documento também aponta alta probabilidade de temperaturas acima da média durante o segundo semestre, condições que podem favorecer a ocorrência de ondas de calor e aumento o risco de incêndios florestais. E sobre a evolução do fenômeno, os modelos apontam que existe 90% da permanência do El Niño até pelo menos o início de 2027. As cotações do boi gordo iniciaram a semana em queda no mercado e também abaixo do ritmo das vendas de carne, tem levado os frigoríficos a comprarem apenas o necessário para manter o fluxo de abate, que segue folgado. Cotações para hoje: a soja R$ 121,50 e o milho R$ 60.
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7: 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Agora, 6h47, bom dia, uma ótima manhã, temperatura em 9 graus. Hoje, um dia com bastante nebulosidade. Agora, as manchetes da manhã. A Venezuela registra mais de 5 mil feridos e 16 mil desabrigados. A Cassie Balog traz no giro de notícias essa manchete, além de outros destaques da manhã.
8: Esse é o Giro de Notícias. Eu sou Cassie Balog e você acompanha os destaques do momento. O número de mortos pelo terremoto duplo na Venezuela chegou a 1.719, segundo a atualização do governo venezuelano. Mais de 5 mil pessoas ficaram feridas e quase 16 mil estão desabrigadas. Os dois tremores atingiram a região norte do país na última quarta-feira e foram os mais fortes em mais de um século. Nesta manhã, um novo tremor de magnitude 4,6 foi registrado na região. A Suprema Corte dos Estados Unidos derrubou nesta segunda-feira um precedente de quase 100 anos e autorizou o presidente Donald Trump a demitir uma comissária da FTC, agência federal que regula a concorrência no país. A decisão ampliou os poderes presidenciais e reverte um entendimento da própria Corte de 1935, que garantia proteções de estabilidade no cargo para líderes de agências reguladoras independentes. O preço médio das passagens aéreas domésticas subiu mais de 11% em um ano e chegou a R$ 632,00 em maio, segundo informações da ANAC. Entretanto, quase metade dos bilhetes foi vendida por menos de R$ 500,00 e um em cada cinco custou até R$ 300,00. Christian Shankar, um padre da diocese de Divinópolis, em Minas Gerais, evitou um casamento ao perceber sinais preocupantes na relação durante o período de confissão e preparação para o matrimônio. O caso ganhou repercussão após o relato do próprio sacerdote sobre uma lista com 13 exigências redigida pelo noivo, com comportamentos que a mulher deveria mudar para ele aceitar.

0: casar. Quando questionado sobre as contrapartidas, o noivo disse não precisar mudar nada. O Brasil está nas oitavas de final da Copa do Mundo. O time comandado por Carlo Ancelotti derrotou o Japão por 2-1 na segunda fase da competição. Agora, a seleção volta a campo no próximo domingo, às 17 horas de Brasília, contra o vencedor do duelo entre Costa do Marfim e Noruega. O Giro de Notícias é uma produção da Agência Rádio Web. Texto e apresentação, Cassi Balog. Edição, Thiago Pedruzzi.
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2: Bom dia. A mensagem do dia de hoje é retirada do livro A Verdade da Vida. O caráter de uma pessoa constitui a causa e os acontecimentos ou a situação ao seu redor são reflexos do seu caráter. Não haverá engano se pensarmos que as circunstâncias que nos cercam são aspectos do nosso caráter refletidas no espelho. Se o ambiente em que você vive não lhe agrada, pense: ah, é o meu caráter que está refletido no espelho, e procure mudar isso. Em vez de detestar a imagem repugnante refletida no espelho, é melhor corrigir as falhas do seu próprio caráter. Se o ambiente lhe é cruel, compreenda que você tem um caráter cruel, irritadiço, desprovido de espírito tolerante e incapaz de perdoar os semelhantes. Portanto, procure tornar-se mais tolerante. Procure perdoar as pessoas. Procure modificar o seu caráter, porque somente assim as coisas ao seu redor serão mais belas, mais fáceis de ser vividas. Que Deus abençoe hoje o seu dia. Bom dia, muito.
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5: Olá, ouvintes, a todos que nos prestigiam da Rádio Vox FM. Programa seu dia comigo, meteorologista Kátia Braga. O último dia do mês começa com 9 graus, tem nevoeiro, cerração em Nova Bassano e região. A partir das próximas horas, céu encoberto e tem garoa no decorrer do dia, mas chuva forte mesmo, os modelos mostram a partir do final da tarde e noite e madrugada também. Aquela chuva forte em curto espaço de tempo. Não tem previsão de vento para essa terça-feira, nem para quarta. Quarta-feira, o dia chuvoso, chove durante todo o dia, desde a madrugada, amanhã, tarde, noite e madrugada. Então vejo que vai ser um dia com chuva constante. 12 graus pela manhã, à tarde da quarta-feira, 20 graus, dia 1º de julho. Quinta-feira, chuvarada, e a sexta, céu encoberto. Olha, e pode ter temperatura negativa na sexta-feira. Te desejo excelente dia. Saudações meteorológicas.
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12: Resultados dos jogos que foram sorteados ontem. Começando a trazer o resultado dos jogos aqui. Atualizando, começando com o Dia da Sorte, concurso 1232, que acumulou o número sorteados 5, 7, 8, 12, 13, 20.

0: o sorteio de ontem. Loto Mania, concurso 2943, também acumulou números sorteados 39, 10, 11, 13, 14, 18, 23, 29, 32, 51, 64, 65, 70, 78, 84, 85, 87, 98 e 96. 1 milhão e 100 mil, estimativa de prêmio para o próximo concurso. Também Quina, concurso 7.052, números sorteados 9, 55, 63, 65 e 80. 1 milhão, estimativa de prêmio para o próximo concurso. Também Super 7, concurso 866, números sorteados 4, 7, 5, 1, 6, 2, 5. 2 milhões e meio é estimativa de prêmio para o próximo concurso. Hoje à noite, 21 horas, tem os seguintes jogos que serão sorteados: Dia da Sorte, Loto Fácil, Mega Sena, Quina e Time Mania. Resultados aqui na Vox amanhã. Agora 7h20, bom dia, uma ótima manhã. Manhã de terça-feira, 30 de junho, terminando o mês, na metade do ano. Flávio Bolsonaro se reúne com o presidente da Argentina e diz que brasileiros sentem, né, um apreço pela onda da direita lá no país. O governo lança programa Desenrola Adimplentes para tentar reduzir prestações de quem paga dívidas em dia. Também mercado mantém projeção da inflação em 5,33 neste ano, após 15 semanas de alta. O destaque para a produção industrial do Rio Grande do Sul, que registra 2 meses seguidos de queda. Escolas estaduais gaúchas alcançam primeiro lugar no ranking das melhores desempenhos no Enem. Rio Grande do Sul deve ter chuva e frio intenso em diferentes regiões a partir de hoje. Também o comportamento inadequado, Justiça Gaúcha mantém bloqueio de motorista em aplicativo de transporte. A Secretaria da Agricultura do Estado mapeia ocorrência de javalis em propriedades rurais. Manchetes desta manhã.
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14: O Denit informa que a partir de 2 de julho, o tráfego da BR-470 na Serra das Antas, entre Veranópolis e Bento, passará a funcionar em sistema de pare e siga durante o dia, substituindo o atual modelo de comboio. A mudança ocorre devido ao avanço das obras de reconstrução e estabilização da rodovia após os eventos climáticos de 2024. Durante a noite, segue o bloqueio total da via entre 23 horas e 6 horas da manhã para a continuidade dos trabalhos. A data também marca 2 anos da liberação emergencial da rodovia devido às enchentes de 2024. Se você teve problemas de abastecimento de água ou esgotamento sanitário, envie um relato sobre o que aconteceu, contendo seus dados e dados do imóvel para câmara@novabassano.rs.gov.br até 5 de julho.

0: No dia 3 de junho acontece a 10ª Conferência Municipal de Saúde na Câmara Municipal de Vereadores em Nova Bassano com o tema Saúde, Democracia, Soberania, SUS, Cuidar do Povo e Cuidar do Brasil, com a programação às 13 horas inscrições, 13h30 abertura, e você é convidado a participar. Atenção, jovens de Nova Bassano, hoje é a data limite para o alistamento militar 2026, e ele é obrigatório para os jovens do sexo masculino que completam 18 anos neste ano. Então, hoje, o último dia, 30 de junho. Se você ainda não fez, tem alguma dúvida, precisa de alguma orientação, 3273-1150 e 984-3272-12. 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Tem vaga para secretária para o turno da manhã. Então, meio turno, turno da manhã. Quem tem interesse, deixa o currículo lá na Sartori Brancher Odontologia, fica em frente à Igreja Matriz. O restaurante Zaus informa que está aceitando reservas para Eucaristia, Crisma e Formatura do Colbaquini. 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A Ivone procura emprego como faxineira, contato 997-07-3836. A Marinês procura trabalho como cuidadora de idosos ou faxina. Chame no fone 9-9692-1080 e procura-se casa ou apartamento para alugar. Interessados, contatar 99695-2252. 7h36, manhã de terça-feira, tempo encoberto, 9 graus a temperatura, a previsão de frio para os próximos, especialmente a partir de amanhã, então é importante atentar esse detalhe. Destaques para o prazo de pagar o IPVA 2023, que termina nesta terça. A manchete é para os proprietários de veículos que optaram por parcelar o IPVA, tem até hoje para pagar a sexta e última parcela do imposto aqui no Rio Grande do Sul. Segundo dados da Cefaz, mais de 355 mil contribuintes estão entre os que devem quitar o débito. Caso a parcela não seja paga, existe multa diária e juros que vão atingir até 20% e 0,33% ao dia, além dos juros. Nesse caso, a multa e juros valem a partir de 1º de maio, já que 30 de abril foi a data de vencimento do tributo para todos os finais de placa, além de ter sido o último dia para que optou por pagar em cota única. Agora, 23 faltando para as 8, ainda como manchete nesta manhã, o Marrocos busca empate, bate Holanda nos pênaltis e está nas oitavas de final. Também hoje tem jogos da Copa, Costa do Marfim, Noruega, 14 horas, 18 horas França e Suécia e 22 horas México e Equador. Jogos hoje pela segunda fase. E ontem o Brasil venceu de virada por 2-1 o Japão e está nas oitavas.
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9: 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O município de Nova Bassano recebeu uma indicação de emenda parlamentar no valor de R$150 mil destinado ao Fundo Municipal de Saúde. O ato de entrega foi feito pelo vereador Márcio Todeschini e fica o agradecimento então a essa iniciativa. Também destaque para a rodada do Campeonato Municipal de Futsal sorteado, os jogos da segunda rodada do campeonato que ocorrem amanhã, quarta-feira, dia 1º de julho. Então tem rodada amanhã de noite no ginásio, 19 horas, Milan versus União FK, Só Canelas Futebol Clube União FC,

0: goleadas mentais, pressão alta e Real Matismo versus Real União, segunda rodada do Campeonato Municipal de Futsal sorteado que está acontecendo. Registro da festa junina que ocorreu na última sexta-feira, então uma festa junina que foi muito boa, um agradecimento a todos que estiveram presentes. Também como destaque nessa manhã, as informações, aqui BR-118 tem bloqueios após carros baterem e derrubarem poste em Viamão. Imposto de renda, segundo lote da restituição, é pago nesta terça-feira. São 16 bilhões em créditos que serão pagos hoje na restituição. O movimentação na dupla Grenal, o Hull City faz proposta para Gabriel Mac do Grêmio e Borré, segunda maior contratação do Inter, deixa o clube, né, e segundo manchete, então, com seca de gols e custo elevado, né? Dupla Grenal que segue nos bastidores, agora o foco é a Copa do Mundo, mas a dupla Grenal segue nos bastidores fazendo as movimentações. Agora 9 faltando para as 8, bom dia.
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3: Oito horas, um minuto. Bom dia, uma ótima manhã. O destaque de hoje para os jogos da Copa, Costa do Marfim, Noruega, 14 horas. Segunda fase também para França e Suécia, 18. 22 horas, México e Equador. São os jogos de hoje, onde o Brasil venceu por 2-1 de virada. O Japão se classificou também. Prazo para pagar IPVA 2026 termina nesta terça. Proprietários de veículos que parcelaram o imposto devem pagar a última parcela. Destaque também para o mercado que mantém projeção de inflação brasileira em 5,33% em 2026. O governo lança programa Desenrola Adimplentes para tentar reduzir prestações de quem paga dívidas em dia. Caixa conclui o pagamento da parcela de junho do programa Bolsa Família. Também as escolas estaduais gaúchas alcançam o primeiro lugar no ranking dos melhores desempenhos no Enem 2025. São manchetes desta manhã. Logo mais tem o giro de notícias e o giro internacional também, com os destaques a nível de Brasil, nível de mundo também, as informações desta manhã. 8:02, bom dia. Bom dia.

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2: Olá, ouvintes, a todos que nos prestigiam da Rádio Vox FM. Programa seu dia comigo, meteorologista Kátia Braga. O último dia do mês começa com 9 graus, tem nevoeiro, cerração em Nova Bassano e região. A partir das próximas horas, céu encoberto e tem garoa no decorrer do dia, mas chuva forte mesmo, os modelos mostram a partir do final da tarde e noite e madrugada também. Aquela chuva forte em curto espaço de tempo. Não tem previsão de vento para essa terça-feira, nem para quarta. Quarta-feira, o dia chuvoso, chove durante todo o dia, desde a madrugada, amanhã, tarde, noite e madrugada. Então vejo que vai ser um dia com chuva constante. 12 graus pela manhã, à tarde da quarta-feira, 20 graus, dia 1º de julho. Quinta-feira, chuvará.

0: E a sexta, céu encoberto. Olha, e pode ter temperatura negativa na sexta-feira. Te desejo excelente dia. Saudações do meteorológico.
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9: Terça-feira, 30 de junho de 2026. Este é o Giro de Notícias. Eu sou Norberto Notari e você acompanha os destaques do momento. Ministro do STF, Alexandre de Moraes, deve se reunir hoje com a defesa de Jair Bolsonaro antes de decidir sobre a manutenção da prisão domiciliar do ex-presidente. O encontro deve ser realizado no gabinete do magistrado. A greve dos rodoviários do Rio de Janeiro entra no segundo dia nesta terça. De acordo com o sindicato que representa a categoria, hoje saíram mais veículos do que ontem para circular e atender a população. A expectativa é de que haja uma assembleia nas próximas horas. A Receita Federal começa a pagar hoje o segundo lote de restituição do imposto de renda da pessoa física de 2026. Isso referente ao mês de junho. São 16 bilhões de reais destinados a cerca de 9 milhões e meio.

Organização do governo venezuelano. Mais de 5 mil pessoas ficaram feridas e quase 16 mil estão desabrigadas. Os dois tremores atingiram a região norte do país na última quarta e foram os mais fortes em mais de um século. O Paraguai surpreendeu e se classificou para as oitavas de final, eliminando a poderosa Alemanha na disputa de pênaltis. Seleção sul-americana enfrenta agora o vencedor de França e Suécia. Também por penalidades, o Marrocos avançou e pega agora o Canadá. A Holanda está eliminada. Antes, o Brasil se classificou ao derrotar o Japão por 2-1 e espera o vencedor do duelo entre Costa do Marfim e Noruega. O Giro de Notícias é uma produção da Agência Rádio Web. Produção e apresentação, Norberto Notari. Trabalhos técnicos, Mário Melo.

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10: Maria Paula Carvalho.
11: Paris, 30 de junho de 2026, vamos aos destaques desta edição. O balanço mais recente das autoridades da Venezuela após o duplo terremoto no país registra pelo menos 1.719 mortos e cerca de 50 mil desaparecidos. Segundo imagens de satélite divulgadas pela NASA, até 58.800 edifícios podem ter sido danificados ou destruídos. Esses dados, obtidos com radares de alta resolução da Agência Espacial Europeia e analisados por pesquisadores da Universidade Estadual do Oregon, ainda são preliminares. O número contrasta com o balanço oficial, que aponta 855 edifícios atingidos, sendo 189 totalmente destruídos. 6 dias após os tremores, a situação humanitária segue crítica. Os Estados Unidos intensificam a mobilização internacional e já são 30 países envolvidos nas operações. Em La Guaira, familiares mantêm a esperança e participam das buscas entre os escombros. Os corpos estão sendo levados para necrotérios improvisados no porto, que voltou a operar para receber ajuda humanitária. O presidente Luiz Inácio Lula da Silva participa nesta terça-feira em Assunção, no Paraguai, da cúpula do Mercosul, que reúne 7 chefes de Estado da região. Lula deve reforçar a integração regional como prioridade do governo, destacando o avanço de acordos comerciais, mesmo diante do fortalecimento de lideranças de direita no bloco. Entre os anúncios esperados estão o início das negociações com o Japão e o avanço de um acordo com o Vietnã, previsto para começar em agosto. Atualmente, cerca de 30 países participam direta ou indiretamente das iniciativas do bloco. No Peru, a conservadora Keiko Fujimori foi eleita presidente após uma disputa apertada. Segundo o resultado final, ela venceu o candidato de esquerda Roberto Sanches por pelo menos 50 mil votos, com 50,13% contra 49,86%. Keiko chega ao poder após 3 derrotas. Ela promete combater a criminalidade e vai governar um país que saiu das urnas polarizado. Autoridades de Mônaco e da França procuram o suspeito de um ataque à bomba contra o prédio onde vive o oligarca ucraniano Vadim Ermolaev. Ele, a esposa e o filho adolescente.

adolescente ficaram feridos e foram levados para Nice. O atentado ocorreu na noite de segunda-feira no Principado, conhecido pela segurança. O príncipe Albert classificou o ataque como hediondo. Teherã e Washington anunciaram encontros no Catar nesta semana com reuniões técnicas sem negociações diretas. Os dois países concordaram em suspender os ataques. Rádio França Internacional, em parceria com a agência Rádio Web. Bom dia, 98.3.

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4: 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O milho em Chicago encerrou a última semana com queda de 1,20%, enquanto no Brasil o contrato na B3 seguiu em direção oposta, com alta de 0,59%. E o que se monitora para a formação e o que determina o preço do milho é a pressão da colheita, que continua também fazendo influência na B3 do mercado físico. Relatório do Departamento de Agricultura dos Estados Unidos, as lavouras americanas, riscos de geada, exportações, demanda interna e macroeconomia são os fatores no radar para a formação dos preços do milho. Inclusive, o relatório do Departamento de Agricultura dos Estados Unidos deve indicar mais soja e menos milho americano. O relatório, ele está previsto para ser divulgado e vai confirmar leve aumento da área de soja e pequenas reduções da área de milho no país. Segundo a análise, existe então essa perspectiva de uma alta de 0,8% em relação ao que foi apresentado no último relatório de março em relação à soja. Para o milho, a projeção é de que se tem um leve recuo de 0,4. Destaque também para o El Niño. O Instituto Nacional de Meteorologia divulgou na última segunda-feira uma estimativa em relação à perspectiva do El Niño 2026. O documento reúne informações sobre o acompanhamento climático. Os boletins apontam que existe o aquecimento em junho ocorreu do aquecimento da superfície do mar, apresentando um padrão característico do El Niño. E em relação aos próximos meses, a previsão climática para o trimestre julho, agosto e setembro indica de forma geral chuvas acima da média em áreas da região sul e precipitações abaixo da média no centro-norte do país. O documento também aponta alta probabilidade de temperaturas acima da média durante o segundo semestre, condições que podem favorecer a ocorrência de ondas de calor e aumento o risco de incêndios florestais. E sobre a evolução do fenômeno, os modelos apontam que existe 90% da permanência do El Niño até pelo menos o início de 2027. As cotações do boi gordo iniciaram a semana em queda no mercado e também abaixo do ritmo das vendas de carne, tendo levado os frigoríficos a comprarem apenas o necessário para manter o fluxo de abate, que segue folgado. Cotações para hoje: a soja 121,50 e o milho R$ 60.
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1: Olá, terça-feira. A partir de agora você fica bem informado aqui na sua rádio. Uma pesquisa recente mostra que 42% dos entrevistados apontam o dinheiro como a principal fonte de preocupação. O levantamento percentual supera temas como saúde, 22%, família, 15%, violência, 10%, política, 6% e trabalho, 5%. A pesquisa foi realizada entre 26 de maio e 1º de junho, ouviu 8.391 pessoas entre trabalhadores com carteira assinada, microempreendedores individuais, desempregados, empresários aposentados e servidores públicos. Kleber Ramos, direto da redação.
2: Notícias 2 para as 9.

0: Bola na Rede, já estamos de volta e o assunto é esporte. O Brasil venceu o Japão por 2-1 na tarde de ontem em Houston, nos Estados Unidos, em partida válida pela segunda fase da Copa do Mundo 2026. Com resultado, a seleção brasileira avança às oitavas de final do torneio e aguarda o vencedor do confronto entre Costa do Marfim e Noruega. O duelo começou equilibrado, mas o Brasil dominando a posse de bola e criando as primeiras oportunidades. Sofreu o primeiro gol, mas teve fôlego na segunda etapa para fazer a virada acontecer. Daqui a pouco a gente volta com mais destaques do esporte.
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8: Ameixa. Fibras tanto na polpa quanto na casca. A ameixa preta é ótima para facilitar o movimento das fezes rumo à saída. Isso acontece porque ela aumenta a absorção de água enquanto o bolo fecal é formado, deixando mais amolecido. E essa consistência é ideal para transitar pelo intestino.
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Olá, já voltamos com mais notícias. A onda de calor extremo que castiga partes da Europa provocou uma cena surreal na cidade de Leipzig, na Alemanha. O derretimento do revestimento no entorno dos trilhos do bonde, levando à suspensão do transporte na tarde do último sábado. Segundo o levantamento da empresa de transporte, as altas temperaturas fizeram com que muitos pontos da rede, o material de vedação de asfalto e concreto, escorregasse para os desvios de trilhos, onde se acumulou. Um funcionamento seguro dos bondes não é possível no momento, informou a empresa, e por isso o serviço foi suspenso. Em algumas regiões, foi possível ver o asfalto se derretendo. Kleber Ramos, direto da redação.

já voltamos a falar de futebol. Em um jogaço dramático disputado em Boston, o Paraguai saiu na frente e tomou o empate, mas venceu a Alemanha por 4-3 nos pênaltis e avançou às oitavas de final da Copa do Mundo. Maurício e Gustavo Gomes, jogadores do Palmeiras, foram dois dos

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4: Beber bastante água é um hábito que todo mundo sabe que precisa adquirir. Mas você sabe quais são os principais efeitos da água nos seus músculos? O primeiro deles é que a sua performance no exercício físico ficará melhor. Os músculos precisam de um bom equilíbrio de eletrólitos, como potássio e magnésio, para funcionar corretamente. Sem hidratação adequada, os eletrólitos podem não ser trocados facilmente e os músculos podem perder a gordura e ficar propensos a cãibras. Além disso, assim como os outros músculos, o coração também precisa de água para funcionar corretamente. Se você não estiver bebendo água suficiente, a frequência cardíaca aumenta e a pressão arterial diminui. Manter o coração saudável é um dos benefícios mais importantes da água potável. A falta de hidratação exige maior esforço do músculo cardíaco para bombear sangue. Portanto, vá buscar sua garrafa de água e seus músculos agradecerão.
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0: 28 pras 10.
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0: Olá, já estamos de volta com mais notícias. As 6 dezenas do concurso 3025 da Mega Sena serão sorteadas a partir das 9 horas da noite, horário de Brasília, no Espaço da Sorte, localizado na Avenida Paulista, 750, em São Paulo, hoje. O prêmio da faixa principal está acumulado e estimado em 23 milhões de reais. Por se tratar de um concurso com final 5, ele recebe um adicional das arrecadações dos 5 concursos anteriores, conforme regra da modalidade. As apostas podem ser feitas até às 8 horas da noite. Kleber Ramos, direto da redação.
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0: estamos de volta para falar de futebol. Após o empate por 1-1 no tempo normal e na prorrogação, o Marrocos venceu a Holanda por 3-2 nos pênaltis na madrugada de ontem em Monterrey, no México, pela segunda fase da Copa do Mundo de 2026 e avançou às oitavas de final do Mundial. Classificado, o Marrocos agora encara o Canadá, um dos anfitriões da Copa, valendo vaga das quartas de final. Os canadenses avançaram após eliminar a África do Sul na abertura da segunda fase. O duelo acontece no dia 4 de julho, às 14h, horário de Brasília. Kleber Ramos, direto da redação.
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2: Olá, já voltamos com mais notícias. Nesta terça-feira, cerca de 9,5 milhões de contribuintes recebem o maior lote de restituição do imposto de renda da história. Ao longo do dia, a Receita Federal pagará 16 bilhões de reais a 9,585,797 pessoas. O pagamento contempla o segundo lote da declaração do imposto de renda à pessoa física de 2026 e restituições residuais de anos anteriores. Kleber Ramos, direto da redação.
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0: Estamos de volta para falar de futebol, Copa do Mundo. Continua hoje o confronto direto da segunda fase da Copa do Mundo. Além do jogo da Costa do Marfim e Noruega, se enfrentam França e Suécia às 18h e México e Equador às 22h. Amanhã tem confronto a partir das 13h entre Inglaterra e República Democrática do Congo. Às 5h, Bélgica e Senegal, e às 21h, Estados Unidos e Bósnia e Herzegovina. Kleber Ramos, direto do Esporte Total.
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3: Olá, ouvintes, a todos que nos prestigiam da Rádio Vox FM. Programa seu dia comigo, meteorologista Kátia Braga. Chuva forte mesmo, os modelos mostram a partir do final da tarde e noite. E madrugada também. Aquela chuva forte em curto espaço de tempo. Não tem previsão de vento para essa terça-feira, nem para quarta. Quarta-feira, o dia chuvoso, chove durante todo o dia, desde a madrugada, amanhã, tarde, noite e madrugada. Então vejo que vai ser um dia com chuva constante. 12 graus pela manhã, à tarde da quarta-feira, 20 graus, dia 1º de julho. Quinta-feira, chuvarada, e a sexta, céu encoberto. Olha, e pode ter temperatura negativa na sexta-feira. Te desejo excelente dia. Saudações do meteorológico.
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4: Hoje é dia 30 de junho de 2026. Eu tô chegando com o Info Music, edição dessa terça-feira, informações do mundo da música. Em janeiro, o disco Mundo da Voltas, da banda baiana System, ganhou as ruas, marcando um aprofundado, uma ideia concebida lá em 2019. O álbum O Futuro Não Demora. E aí, tornou-se um sucesso no ambiente online e ganhou o Grammy Latin do ano passado. Agora, o baiana System tá ampliando o projeto com o lançamento de O Mundo da Voltas pelo Mundo, que já tá disponível. A proposta é desdobrar a atmosfera de coletividade de seu antecessor num panorama global, depois de um ano marcado por viagens da banda ao redor do mundo e um carnaval emblemático que recebeu o bloco Navio Pirata em Salvador. Nessa versão de O Mundo da Volta, produtores e artistas de várias partes do mundo trazem um novo universo de possibilidades para as obras e muitos idiomas e sotaques diferentes. Sucesso para o grupo Baiana System, ampliando e recriando o álbum ganhador do Grammy Latino de 2025. Já volto com mais Info Music.
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2: Trazendo então para vocês os serviços aqui na programação da Vox FM, deixando sempre você atualizado do que acontece aqui pela cidade também. O DENIT informa que a partir do dia 2 de julho, o tráfego na BR-470, na Serra das Antas, entre Veranópolis e Bento Gonçalves, passará a funcionar em sistema de pare e siga durante o dia, substituindo o atual sistema de comboio. A mudança acontece devido ao avanço das obras de reconstrução e estabilização.

0: situação da rodovia após os eventos de 2024. Durante a noite, segue bloqueio total da via entre as 23 horas e as 6 horas da manhã para continuidade dos trabalhos. Se você teve problemas de abastecimento de água ou esgotamento sanitário, envie um relato sobre o que aconteceu, contendo seus dados e os dados do imóvel para o e-mail câmara@novabassano.rs.gov.br até o dia 5 de julho. Dia 3 de julho acontece a 10ª Conferência Municipal de Saúde na Câmara Municipal de Vereadores de Nova Bassano. O tema Saúde, Democracia, Soberania, SUS. Cuidar do povo é cuidar do Brasil. Com a seguinte programação, 13 horas inscrições, 13h30 abertura. Participe. Sua voz fortalece a saúde e constrói um futuro melhor para todos. 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A vaga para a secretária para o turno da manhã. Se você tem interesse em ingressar na área e busca uma oportunidade de desenvolvimento profissional, entregue seu currículo diretamente na Sartori Brancher Odontologia, localizada em frente à Igreja Matriz de Nova Bassano. O restaurante Zausa informa que está aceitando reservas para a Eucaristia, a Crisma e formatura do Colbachini. Informações pelo 2120-5211 e 99140-2428. A Ivone procura emprego como faxineira. Contato é o 99707-3836. A Marinesa está procurando trabalho como cuidadora de idosos ou faxina. Chame no fone Whats 99692-1080. Procura-se casa ou apartamento para alugar. Interessados, entrar em contato pelo 99695-2252.
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3: Tudo bem? Chegando a nossa receitinha de hoje, almôndega de legumes. Ingredientes: 100 gramas de farinha de rosca, 200 gramas de cenoura crua ralada, 200 gramas de chuchu cru ralado, uma cebola média picada, uma colher de sopa de salsicha picada, uma colher de margarina e um pouquinho de sal. Vou repetir os ingredientes, confere aí. 100 gramas de farinha de rosca, 200 gramas de cenoura crua ralada, 200 gramas de chuchu cru ralado, uma cebola média picada, uma colher de sopa de salsicha picada, uma colher de margarina e um pouquinho de sal. Modo de preparo: misture todos os ingredientes e faça as bolinhas. Coloque em uma forma untada e leve ao forno. Depois pode servir com o molho de sua preferência. Aí, ó, almôndega de legumes, nossa receita de hoje. Até a próxima, bom apetite.
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6: Um bom dia para você ligado com a gente aqui na programação da Vox. É sempre bom ter a sua companhia. Agora 10 horas 44 minutos, temperatura de 11 graus aqui em Nova Bassano. Hoje teremos máxima de 13, amanhã mínima 10, máxima 17. Já na quinta-feira teremos mínima de 1 grau, máxima 9. Sexta, mínima 2, máxima 12. Sábado, mínima 6, máxima 17. E final de semana, domingo, mínima 11, máxima 21. Segunda-feira, mínima 6, máxima 14. E na próxima terça, mínima 3, máxima 14. Para vocês se adiantando ali, se programando. Algumas informações: ó, o Brasil ganha 9.215 novos milionários em 2025 e segue entre os países mais desiguais do mundo. Prazo para o alistamento obrigatório termina nesta terça. Imagem de satélite aponta que quase 60 mil prédios danificados após terremotos na Venezuela. Noruega e Costa do Marfim definem nesta terça quem será o adversário do Brasil nas oitavas de final da Copa do Mundo. O presidente do Paraguai decretou feriado nacional após vitória histórica sobre a Alemanha na Copa do Mundo. Caixa conclui o pagamento da parcela de junho do programa Bolsa Família. E a Mega Sena pode pagar 23 milhões nesta terça-feira. Fica aí a dica para você visitar a Lotérica da Sorte aqui em Nova Bassano, fazer sua aposta e, quem sabe, a sorte não possa estar do seu lado desta vez.

hoje foi esse dia. Sabe quando você termina um relacionamento e as pessoas não entendem o que você está sentindo? Aí você chega em casa e encontra a casa vazia. Sua única companhia nem é uma pessoa.

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3: Olá, bom dia. Sou a professora Firleia Guadagnin Radim. Tudo bem? Pois estamos vivendo a Copa do Mundo, que é um dos poucos acontecimentos capazes de mobilizar milhões de pessoas ao mesmo tempo e no mundo inteiro. Independente da idade, profissão, religião ou das opiniões de cada um, durante uma partida da sua seleção, no caso da nossa seleção brasileira, os brasileiros compartilham a mesma expectativa e o mesmo sentimento. O Brasil venceu ontem e agora vamos para a próxima partida no domingo com a mesma esperança. E isso tem um enorme valor cultural. O esporte ensina a disciplina, respeito às regras, trabalho em equipe, perseverança, superação. Quando uma seleção entra em campo, ela representa muito mais do que 11 jogadores. Representa a história, a identidade e o sentimento de pertencimento de um povo. Em tempos em que tantas coisas parecem dividir a sociedade, é bonito perceber que o futebol ainda consegue promover momentos de união, de esperança e alegria coletiva. Mas a história também nos ensina que toda grande paixão popular pode ser utilizada de maneiras diferentes. Na Roma antiga, os imperadores perceberam que grandes espetáculos ajudavam a diminuir as tensões sociais. Corridas de bigas, lutas de gladiadores e distribuição gratuita de alimentos mantinham a população entretida. O poeta romano Juvenal resumiu essa prática na expressão pão e circo, lembrando que enquanto o povo se divertia, diminuía sua atenção para os problemas políticos e administrativos do império. Ao longo da história, muitos governantes compreenderam

0: viram o enorme poder dos grandes eventos esportivos. Em diferentes épocas, procuraram associar o entusiasmo popular despertado pelo esporte à imagem dos seus governos. Isso não significa que a alegria da torcida seja falsa, mas mostra que acontecimentos capazes de mobilizar milhões de pessoas sempre despertam o interesse de quem exerce o poder. Há exemplos bastante conhecidos. Na Grécia Antiga, os Jogos Olímpicos promoviam uma trégua entre cidades rivais, mostrando que o esporte também pode ser instrumento de paz. Já os Jogos Olímpicos em Berlim, em 1936, foram realizados como propaganda do regime nazista, vejam só. No entanto, a vitória de um atleta afro-americano, Jesse Walsh, conquistando 4 medalhas de ouro, tornou-se um símbolo de superioridade do talento humano sobre qualquer ideologia de discriminação. Outro exemplo ocorreu na Copa do Mundo de 1978, realizada na Argentina durante a ditadura militar. Enquanto o país comemorava o título mundial, muitas violações e gravíssimas violações de direitos humanos aconteciam. Historiadores ainda discutem, né, de que forma que o governo procurou utilizar aquele momento para fortalecer a sua imagem. Mas também tem situações inversas, né? Em contraste com isso, por exemplo, a Copa de 2010 na África do Sul ajudou a fortalecer a autoestima nacional após o fim do apartheid e mostrou ao mundo uma nova imagem daquele país. Essa reflexão ganha ainda mais importância nesse momento, né? Já que dentro de poucos meses aqui no Brasil, iremos às urnas para escolher os representantes nas eleições nacionais e estaduais. E esse é um dos momentos mais importantes da democracia, quando cada cidadão é chamado a pensar o futuro do seu país, do estado e da sua comunidade. Por isso, a Copa do Mundo nos lembra que entusiasmo e responsabilidade podem caminhar juntos. Podemos torcer pela seleção, vibrar com cada gol e viver intensamente a emoção do esporte, sem perder de vista os acontecimentos que influenciam a nossa vida cotidiana. A verdadeira cidadania não exige que a gente abandone a alegria do futebol. Ela apenas nos convida a não permitir que nenhuma paixão substitua o interesse pelos grandes desafios da sociedade. Talvez essa seja a principal lição da história. O futebol é uma das mais belas manifestações da cultura popular. Ele nos ensina a sonhar, cooperar, respeitar regras, celebrar conquistas coletivas. Mas uma sociedade madura não precisa escolher entre torcer e pensar. Podemos vibrar com a seleção e, ao mesmo tempo, acompanhar com atenção os acontecimentos da nossa cidade, do nosso estado e do nosso país. A cultura nos ensina justamente isso. Celebrar quando é tempo de celebrar. Refletir quando é tempo de refletir. E jamais abrir mão da responsabilidade de participar da construção do futuro da sociedade. Afinal, talvez a maior vitória de um povo não seja apenas conquistar uma Copa do Mundo, mas formar cidadãos conscientes, capazes de unir emoção e reflexão, paixão e responsabilidade. Por hoje é isso. Um ótimo dia e até a próxima.
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2: 5 para as 11.

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1: A Pixar anunciou que a animação Gato vai estrear nos cinemas no dia 4 de março do ano que vem. A animação terá um visual inspirado nas pinturas de John Singer Sargent, Claude Monet e Tintoretto. Segundo o diretor, o objetivo é fazer com que o espectador sinta que o filme se passa inteiramente dentro de uma pintura viva. É a história de Nero, um gato preto que carrega o fardo de ser o ladrão favorito de Rocco, um chefe da máfia felina que coleciona arte humana em formato de gatos e que adora usar Nero em seus golpes pelo fato dos humanos terem medo de gatos pretos.
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0: Um bom dia para você ligado com a gente, que nos acompanha nas nossas redes sociais. Já estamos nesta manhã aqui com a Cristina e também com o Wagner para falar da campanha de paz, Dia dos Pais da CDL. Bom dia, Cristina.
1: Bom dia, Rui. Bom dia, ouvintes da Vox FM. Estamos nós aí mais uma vez. Bom dia, Wagner, o nosso presidente aí da CDL, que hoje nos dá o prazer, né, de estar junto aqui para a divulgação de mais uma campanha.
0: Bom dia, Wagner.
2: Bom dia, Rui. Bom dia, Cris. E um bom dia especial aos nossos associados CDL Nova Bassano.
0: Então, Cristina, conta pra gente aí como é que tá a expectativa para mais essa campanha da CDL.
1: Olha, esperamos que esteja lá em cima, né? Como todas que a CDL tem feito, né? A nossa maior intenção sempre é atingir o nosso consumidor, né? É, o nosso consumidor que por excelência compra aqui em Nova Bassano, prestigia o comércio local. Então, para ele é que a gente faz todas as campanhas, né, presidente?
2: Exatamente, Cristina, nós estamos aqui. Sempre são um sucesso, dado o nosso volume de cupons que chegam para todo sorteio.
1: Verdade.
2: Não é todo sorteio que o presidente pode participar, mas nos que eu estou, noto uma grande participação do nosso comércio, do nosso consumidor local. Então, queremos agradecer a você, comerciante que participa, você, comerciante que patrocina a campanha de fomento do comércio da CDL Nova Bassano. Muito obrigado, porque tudo isso só é possível graças a você, nosso lojista, e você que compra e consome no comércio de Nova Bassano.
1: Verdade, né, Rui? É. Perfeito. Mais ou menos por aí, viu? As campanhas são todas pensadas com muito carinho, né? Direcionadas à população aqui de Nova Bassano. E a gente também tem, né? Pessoal que vem de fora, compra, também ganha, né? E isso se torna, assim, uma rede bem interessante. E dessa vez a gente veio para divulgar a campanha de Dia dos Pais.
0: Perfeito, Cristina. E vai ser da mesma maneira das outras promoções?
1: Sim.
0: Compre no comércio local.
1: Isso aí, ó, você está comprando no comércio, né? Mais especificamente nas lojas associadas à CDL, né? Onde você vai ter um cupom para preencher, né? Fez a sua compra, preenche o cupom com os seus dados e aí é só esperar, né? E ter a sorte de ganhar as premiações que são colocadas na campanha, né?
2: Exatamente.
1: Por falar em premiação, presidente.
2: Na campanha de paz, você concorre a 7 vales compras de R$250. Uma ótima oportunidade de você presentear e também ser, talvez, sorteado e presenteado com mais um vale compras para você aproveitar mais alguma promoção no nosso comércio.
1: Exatamente, né? E as nossas campanhas, elas só são possíveis, né? A CDL, quando ela faz esse engajamento, nós procuramos os nossos parceiros, né? Aqueles que nos apoiam, aqueles que são sempre presentes, que entendem, né? Que as campanhas funcionam assim. A gente tem que ter um atrativo para o nosso consumidor. E nada mais justo do que a gente presentear com vale compras. Então, o nosso agradecimento muito especial aos nossos apoiadores e patrocinadores da vez, né? Desta campanha de paz, que é a Ótica Ferreira, o Alto Posto Durante, a ASC Imports de Nova Prata, Girardi, né? É Oficina do Presente, a CICETEC, o Supermercado Daco e também a Sicredi. Obrigada a todos eles por estarem juntamente conosco, proporcionando

0: Funcionando para nossa população mais essa campanha de Dia dos Pais.
1: Muito bom, são esses que ajudam a viabilizar e ajudam a gente ajudam a CDL a potencializar a campanha de fomento do comércio de Dia dos Pais.
0: Verdade, né, Rui? Até porque é uma campanha onde nós temos aí um excelente retorno, né, para o nosso associado, porque campanha de pais vende bastante, né? Assim como mães, porque todo mundo, né, quer presentear o papai, a mamãe, enfim. Então a gente nunca deixa de dar um presente, de levar uma lembrancinha, de buscar fazer um carinho, né? E nada melhor do que aproveitar as promoções que o comércio local tem, né? As lojas associadas à CDL, as quais sempre estão oportunizando o consumidor a adquirir uma bela mercadoria para dar de presente numa data tão especial, porque pai, afinal de contas, é amigo para sempre, né?
1: Exatamente.
0: É o lema da nossa campanha, né? O nosso tema aí.
2: Com certeza.
1: Cris, vamos aproveitar o nosso lançamento da campanha dos pais para deixar alguns recadinhos da CDL Nova Bassano.
0: Com certeza.
1: Então, nós já vamos aproveitar para, já antes do lançamento oficial, a gente já cantar a bola aqui para o nosso associado. Teremos novamente multifeira neste ano, Rui. Então já estamos alinhando as pontas. Vai ser um pouquinho mais tarde, dentro do mês de setembro. Vai ser aí no final de semana do dia 18 a 20 de setembro deste ano. Então nós já estamos preparando, né, com a nossa lista de espera para você garantir o seu espaço na multifeira CDL. Então, se você quer expor novamente, ou não foi no ano passado e quer garantir o seu espaço, que não são muitos, entre em contato com a Cristina pelo WhatsApp ou pelo telefone da CDL e garanta a sua reserva do seu espaço na lista de espera.
0: Exatamente, né? E também para dirimir todas as suas dúvidas, enfim, e para que a gente possa te repassar aquela informação bacana, né? Em relação ao que vai ser projetado, planejado aí para essa multifeira, eu tenho certeza que, como a primeira, também vai ser sucesso, né, presidente?
1: Com toda certeza.
0: Exatamente. E tem muito mais coisas que vem por aí, né?
1: Teremos aí mais eventos, mais pelo menos duas palestras para este ano. Já estaremos aqui novamente, Rui, os microfones da Vox, logo mais, para divulgar os eventos do segundo semestre da CDL de Nova Bassano.
0: Exatamente. Para 18 de agosto também já temos uma programação aí sendo desenhada, né? Ela está ali sendo planejada juntamente com algumas entidades do município que abraçaram a causa. E a gente vai vir falar disso especificamente aí com o pessoal da assessoria.
1: É isso aí. Aguarde que logo mais teremos novidades sobre este jantar palestra que estaremos trazendo em parceria com outras 9 entidades aqui para Nova Bassano.
0: Exatamente. Vamos deixar com gostinho de quero mais, né?
1: É isso aí.
2: Muito bem, então. A CDL sempre trazendo, além dessas promoções, também um conhecimento a mais aí para os associados e também para o público em geral aqui de Nova Bassano.
0: Essa é a nossa função, né? A nossa missão, né? Dar crescimento à cidade, né? Financeiro e também, né, esses aportes aonde nós também trazemos o conhecimento, né? E também possibilitamos, né, o pessoal a participar de movimentos diferenciados, né, presidente?
1: Exatamente. O conhecimento, Rui e Cris, ele desenvolve a capacidade de gestão do nosso associado. Isso leva a crescimento, crescimento dos negócios, crescimento das empresas, traz prosperidade, traz melhores ofertas para o consumidor e faz Nova Bassano cada vez maior e cada vez mais próspera.
0: Exatamente, né? E nós apostamos aí no nosso lojista, a gente sempre tá aí pronto para estender, né, o nosso apoio, a nossa mão aí para aquele que é associado da CDL, né? Você que ainda não é, entra em contato comigo. Tem dois telefones, tá? O 3273-1154, que é o nosso convencional, e também temos o nosso telefone WhatsApp, né? É o 549-9916-8149. Você que queira maiores informações ou está fazendo parte do elenco da família CDL, né, figurando no hall aí das empresas que estão juntamente com a CDL, sempre apoiando, né, os eventos, liga para mim, que a gente vai conversar, ou me chama que eu vou até você com toda certeza e com muita disposição.
2: Perfeito, então. Então a gente agradece a presença da Cristina, do Wagner, de tiverem uma consideração final, fiquem.

0: então você tem a chance aí de concorrer a 7 vale compras de R$250. Um pode ser seu, né? Então, procure as lojas associadas, preencha seu cupom, boa sorte. Até a próxima, Rui. Grande abraço para você.
1: A gente agradece, Cristina e Wagner, e você fique ligado na Vox FM, conteúdos que fazem a diferença.
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5: A IBM anunciou uma nova tecnologia de fabricação de processadores de apenas 0,7 nanômetro. Nosso sub-1 nanômetro permitirá que um processador tenha mais de 100 bilhões de transistores, o dobro da tecnologia mais avançada até então de 2 nanômetros. Estima-se que um chip com essa nova

0: tecnologia ofereça até 50% mais desempenho e até 70% menos consumo energético, comparando-se com o mesmo desempenho de um chip de 2 nanômetros. É um avanço expressivo.
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0: 21 para o meio-dia.
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2: Olá, aqui é seu amigo Luan Costa e aqui você fica sempre bem informado. Para incentivar trabalhadores informais que pagam as contas em dia, foi lançado nesta segunda-feira o Desenrola Adimplentes. Para quem não tem renda fixa e mesmo assim busca pagar as contas, diante da dificuldade em conseguir um empréstimo e dos juros altos. As ações estão previstas em medidas provisórias, assinada pelo presidente Lula em Brasília, em cerimônia no Palácio do Planalto. O ministro da Fazenda, Dário Durga, disse que os informais hoje em dia pagam juros entre 6% e 12% em empréstimos. E ele explica que agora a taxa cai para 1,99% para os adimplentes que podem, inclusive, ter contas com pouco atraso.
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2: É informação em tempo real, aqui na sua rádio. Cada resgate das vítimas soterradas do terremoto na Venezuela está sendo comemorado, enquanto as chances de encontrar alguém com vida diminui a cada hora. Nesta segunda-feira 29, foi a emoção da retirada com vida de um homem que ficou preso por 106 horas. No domingo, pai e filho foram retirados com vida dos escombros. E no sábado, uma mãe e um bebê de 9 meses também foram resgatados. Apenas no final de semana, 33 pessoas foram encontradas com vida. Entretanto, a atual quantidade oficial de quase 1,5 mil mortes ainda pode aumentar. E lembrando que mais um tremor de magnitude 4.2 na escala Richter foi sentido por volta das 7 horas desta segunda-feira 29, horário local. E pelo menos 430 réplicas foram registradas nos 4 dias seguintes aos 2 terremotos de maior intensidade.
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4: Bom dia, o programa da Paróquia Sagrado Coração de Jesus de hoje está a cargo da Renovação Carismática Católica Jesus de Nazaré. O evangelho de hoje está em Mateus 8, 23 a 27. Naquele tempo, Jesus entrou na barca e seus discípulos o acompanharam. E eis que houve uma grande tempestade no mar, de modo que a barca estava sendo coberta pelas ondas. Jesus, porém, dormia. Os discípulos se aproximaram-se e acordaram, dizendo: Senhor, salva-nos, pois estamos perecendo. Jesus respondeu: por que tendes tanto medo, homens fracos na fé? Então, levantando-se, ameaçou os ventos e o mar e fez-se uma grande calmaria. Os homens ficaram admirados e diziam: quem é este homem que até o vento e o mar lhe obedecem? Palavra do Senhor. Graças a Deus. Podemos reconhecer-nos exatamente neste evangelho que acabamos de ouvir, observando o medo dos discípulos no meio da tempestade, o mesmo medo de grande parte da humanidade. Todavia, nós confessamos e podemos repeti-los várias vezes: a esperança. Encontramos-la em Jesus, mas uma vez ele acalma a tempestade. O seu poder não traz agitação, antes cria algo. Não destrói, mas faz ser, dando nova vida. E também nos perguntamos: quem é este a quem até o vento e o mar obedece? A admiração que está esta pergunta expressa é o primeiro passo que nos faz sair do medo. Jesus tinha vivido e rezado nas arredores do Lago da Galileia. Ali, nos seus locais de vida e de trabalho, chamou os primeiros discípulos. As parábolas com que anunciava o reino de Deus revelam uma profunda ligação com aquela terra e com aquelas águas, com o ritmo das estações e com a vida das criaturas. O evangelista Mateus descreve a tempestade como uma agitação da terra. Ele usará o mesmo tempo para o terremoto no momento da morte de Jesus e ao amanhecer da sua ressurreição. Cristo se eleva

0: de pé sobre esta agitação, já que aqui o Evangelho nos faz perceber o ressuscitado presente na nossa história às avessas. A repressão que Jesus dirige-se ao vento e ao mar manifesta o seu poder de vida e salvação, que supera aquelas forças diante das quais as criaturas se sentem perdidas. Amém.
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4: É notícia em tempo real com seu amigo Luan Costa. A Polícia Federal cumpriu nesta segunda-feira, 29, 3 mandatos de prisão em Uruguaiana, no Rio Grande do Sul, contra suspeitos de tráfico internacional de drogas. Um dos alvos é o líder da organização criminosa e a PF mira o grupo após apreender, este ano no Paraná, 4 toneladas de maconha transportadas em carretas. Também são cumpridos mandatos de busca e apreensão. E a justiça também determinou o bloqueio de bens dos investigados. O objetivo é descapitalizar o grupo e assegurar eventual reparação pelos danos causados pelas ações criminosas. E as investigações começaram em janeiro de 2026.
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4: Meio-dia e 2.
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2: Olá, ouvintes, a todos que nos prestigiam da Rádio Vox FM. Programa seu dia comigo, meteorologista Kátia Braga. Chuva forte mesmo, os modelos mostram a partir do final da tarde e noite. E madrugada também. Aquela chuva forte em curto espaço de tempo. Não tem previsão de vento para essa terça-feira, nem para quarta. Quarta-feira, um dia chuvoso, chove durante todo o dia, desde a madrugada, amanhã, tarde, noite e madrugada. Então vejo que vai ser um dia com chuva constante. 12 graus pela manhã, à tarde da quarta-feira, 20 graus, dia 1º de julho. Quinta-feira, chuvarada, e a sexta, céu encoberto. Olha, e pode ter temperatura negativa na sexta-feira. Te desejo um excelente dia. Saudações meteorológicas.
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5: Olá, agricultora, agricultora, aqui é o Eugênio Zanetti, presidente da FETAG, passando aí para atualizar as informações da semana e também as perspectivas da próxima semana. Nesta última quinta-feira, dia 25, saiu duas resoluções do Conselho Monetário Nacional, onde altera o Manual de Crédito 264, onde agora fica bem claro que os bancos ficam a seu critério, né, a prorrogação das parcelas de custeio e de investimento. Isso aí para nós é um absurdo, né? Isso aí protege o sistema financeiro. E qual é a proteção que está sendo pensada para os produtores rurais? O seguro sendo abandonado, o proagro que não atende mais as necessidades do produtor, e o produtor está ali à mercê agora dessas resoluções. Claro que nós, enquanto FETAG, sempre orientamos os agricultores que têm condições, que tiveram safra, sempre a melhor opção é fazer o pagamento para evitar o efeito bola de neve e depois não conseguir pagar. Agora, os agricultores que não conseguiram pagar, precisamos encontrar uma solução. Então, essas medidas aí anunciadas nessa resolução do Conselho Monetário Nacional, que praticamente só protege o sistema financeiro e não traz nenhuma proteção para os agricultores. Na próxima semana estaremos indo a Brasília, onde na terça-feira estaremos acompanhando o anúncio do Plano Safra e também

0: traseira e não traz nenhuma proteção para os agricultores. Quanto ao Proagro, a mudança não é tão prejudicial assim, ela aumenta o rigor da fiscalização, que nós concordamos que tem que ter a fiscalização. Agora, precisa de uma redução das alíquotas, precisa daquela alíquota de equilíbrio, principalmente que elas sejam reduzidas, porque está inviável para o produtor acessar, né, o Proagro no nosso país. Então, precisamos evoluir nesses pontos que são muito importantes aí para a continuidade da agricultura.
1: Boa tarde, ouvintes. Recuperação de biomas. Esta iniciativa conta com o apoio do sindicato local e da Federação dos Trabalhadores na Agricultura no Rio Grande do Sul, FETAG-RS, propondo aos agricultores a execução deste programa denominado Recuperação de Biomas, focado na conservação, manejo sustentável e da vegetação nativa no bioma Pampa e Mata Atlântica, que visa unir a produção rural familiar com a preservação ambiental. Para tanto, estamos convidando as nossas famílias que possuem potreiros nativos, sendo uma área em torno de 2 hectares, isso já é suficiente, e que tenham interesse em participar para estarem na sede do Sindicato de Nova Bassano na próxima sexta-feira, dia 3 de julho, por volta das 13h15, cuja explicação e apresentação deste projeto será pelo coordenador estadual junto à FETAG. Ele virá de Porto Alegre especialmente para passar todos os detalhes aos interessados. Já temos uma listagem que está chegando a 15 propriedades. E novos interessados devem deixar os seus nomes junto ao sindicato até no máximo quinta-feira, dia 2 de julho. Estamos falando de potreiros nativos e podem participar todo o proprietário de terras, não importa se é Pronaf ou não. E pode ser disponibilizado para cada família até R$7.000 para serem aplicados na propriedade, e este valor não precisa ser devolvido, e serve para aquisição de insumos ligados à conservação desses potreiros, bem como na conservação da propriedade com sustentabilidade. A intenção é realizar algumas visitas e treinamentos com as famílias. Novos interessados em participar deste programa devem deixar seu nome junto ao sindicato até dia 2 de julho, é quinta-feira, e todos devem estar na sede do sindicato de Nova Bassano na sexta-feira, dia 3, por volta das 13h15, onde vamos organizar uma forma de lotação para o deslocamento até Nova Prata, juntamente com os outros sindicatos da Regional Sindical, para receberem as devidas explicações deste projeto pelo coordenador estadual junto à FETAG. Dito isso, desejamos a todos uma ótima semana.
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3: Meio-dia e 26.

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3: Chegou à Venezuela na noite desse domingo, dia 29, 4 voos humanitários brasileiros com mais de 35 bombeiros militares de São Paulo e Minas Gerais, junto com 7 toneladas de equipamentos de resgate após os 2 terremotos que atingiram a Venezuela no dia 24 de junho. No total, o Brasil já enviou à Venezuela bombeiros especialistas da Defesa Civil, técnicos da Anatel, cães de busca, um hospital de campanha, 100 purificadores de água e mais 100 mil medicamentos e insumos. A operação determinada pelo presidente da República envolveu o Itamaraty, os Ministérios da Defesa, da Integração e Desenvolvimento Regional. O Brasil se juntou a mais de 25 países que já enviaram para a Venezuela um total de 2,2 mil socorristas, além de 140 cães de busca.
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4: 26 para 1.

0: 21 para 1.
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0: 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O milho em Chicago encerrou a última semana com queda de 1,20%, enquanto no Brasil o contrato na B3 seguiu em direção oposta, com alta de 0,59%. E o que se monitora para a formação e o que determina o preço do milho é a pressão da colheita, que continua também fazendo influência na B3 do mercado físico. Relatório do Departamento de Agricultura dos Estados Unidos, as lavouras americanas, riscos de geada, exportações, demanda interna e macroeconomia são os fatores no radar para a formação dos preços do milho. Inclusive, o relatório do Departamento de Agricultura dos Estados Unidos deve indicar mais soja e menos milho americano. O relatório, ele está previsto para ser divulgado e vai confirmar leve aumento da área de soja e pequenas reduções da área de milho no país. Segundo a análise, existe então essa perspectiva de uma alta de 0,8% em relação ao que foi apresentado no último relatório de março em relação à soja. Para o milho, a projeção é de que se tem um leve recuo de 0,4. Destaque também para o El Niño. O Instituto Nacional de Meteorologia divulgou na última segunda-feira uma estimativa em relação à perspectiva do El Niño 2026. O documento reúne informações sobre o acompanhamento climático. Os boletins apontam que existe o aquecimento em junho ocorreu do aquecimento da superfície do mar, apresentando um padrão característico do El Niño. E em relação aos próximos meses, a previsão climática para o trimestre julho, agosto e setembro indica de forma geral chuvas acima da média em áreas da região sul e precipitações abaixo da média no centro-norte do país. O documento também aponta alta probabilidade de temperaturas acima da média durante o segundo semestre, condições que podem favorecer a ocorrência de ondas de calor e aumento o risco de incêndios florestais. E sobre a evolução do fenômeno, os modelos apontam que existe 90% da permanência do El Niño até pelo menos o início de 2027. As cotações do boi gordo iniciaram a semana em queda no mercado e também abaixo do ritmo das vendas de carne, tendo levado os frigoríficos a comprarem apenas o necessário para manter o fluxo de abate, que segue folgado. Cotações para hoje: a soja 121,50 e o milho R$ 60.
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8: 11 para 1.

0: 4 para 1.
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7: Numa entrevista ao jornal espanhol Marca, José Mourinho, novo técnico do Real Madrid, revelou que vê o brasileiro Endrick como a gasolina.

0: gasolina dele no time e não pretende emprestá-lo novamente. Segundo o português, ele será um elemento importante no elenco. Lembrando que, nos últimos 6 meses, o brasileiro jogou emprestado no Lyon. Em sua temporada na França, ele marcou 5 gols e deu 7 assistências em 16 jogos.
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2: 1 e 3.

0: Obrigado.
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4: As sementes de abóbora são ricas em zinco, um mineral que é importante para fortalecer o sistema imune e que ajuda a regular o funcionamento da tireoide. Alguns estudos demonstram que o consumo diário dessas sementes ajuda a diminuir os sintomas de hiperplasia benigna da próstata e a melhorar a qualidade de vida.
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1: A Universal Pictures deu sinal verde para a produção do terceiro filme da franquia Five Nights at Freddy's. E o roteirista já foi escolhido, Gary Dauberman, que trabalhou em It, a Coisa e Annabelle. E a expectativa é que o terceiro filme seja também dirigido pela diretora dos dois primeiros, Emma Tammy. O filme ainda não tem previsão de estreia.
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1: 26 para as duas.

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3: Olá, aqui é a professora Camila da Futura Idiomas e trago uma curiosidade da língua espanhola.

0: Você sabia que aprender espanhol é mais fácil para os brasileiros? Pois é, o espanhol para brasileiros é mais simples por causa das características do espanhol. O português e a língua espanhola derivam do latim proto-românico, mas de diferentes dialetos. Por isso, são idiomas semelhantes, mas com uma vantagem do espanhol para os brasileiros. A gama de fonemas portugueses é maior do que a de fonemas espanhóis. Dessa forma, é mais fácil para um brasileiro aprender a pronúncia espanhola do que um espanhol aprender a pronúncia brasileira. Contudo, ao aprender o espanhol, cuidado com os falsos cognatos.
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10: Uma boa tarde para você ligado com a gente aqui na programação da Vox. Rui com vocês e agora eu trago os fatos que marcaram o 30 de junho na história. No ano de 1908, uma explosão, provavelmente causada pela queda de um meteorito na Sibéria, provocou tremores até o centro da Europa. É o evento de Tunguska. No ano de 1934, na noite das facas longas, Adolf Hitler manda matar vários membros do partido nazista.

0: identificados por ele como possíveis inimigos no futuro. No ano de 1974, o bailarino russo Mikhail Baryshnikov pede asilo ao Canadá durante uma turnê da companhia Bolshoi. No ano de 1980, o Papa João Paulo II pisa em solo brasileiro pela primeira vez e visita uma cidade por dia ao longo dos 13 dias que passa no país. Em 1986, estreava na Rede Globo o programa infantil Show da Xuxa. 1997, J.K. Rowling, escritora inglesa, lança o primeiro livro da série Harry Potter e Reino Unido transfere a soberania sobre Hong Kong para a China. No ano de 2004, a sonda espacial Cassini-Huygens é capturada pela órbita do planeta Saturno. No ano de 2023, no Brasil, Tribunal Superior Eleitoral forma maioria pela inelegibilidade do ex-presidente Jair Bolsonaro até 2030. Esses, então, alguns fatos que marcaram o dia de hoje na história.
1: 2:05.

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6: 2:21.

0: 2h29.
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2: Existe uma teoria que se chama 90-10, onde uma pessoa tem 90% daquilo que você procura em alguém.

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3: Vamos lá então com os números da loteria, trazendo para vocês os resultados dos jogos de ontem. Tivemos a dupla Sena, concurso 2.976, números do primeiro sorteio 4, 21, 26, 31, 32 e 48. Segundo sorteio 6, 12, 17, 18, 34 e 49. Prêmio acumulou. Também tivemos a Lotomania, concurso 2.943. Números sorteados 3, 9, 10, 11, 13, 14, 18, 23, 29, 32, 51, 64, 65, 70, 78, 84, 85, 87, 95 e 96. Prêmio acumulou. Quina, concurso 7.052, números sorteados 9, 55, 63, 65 e 80. Prêmio acumulou. Loto Fácil, concurso 3.722, números sorteados 2, 3, 5, 6, 9, 10, 11, 12, 13, 14, 15, 17, 19, 20 e 23. Prêmio acumulou. Agora, a loteria para todos. Quinto prêmio, 843-0843.

0: Quarto prêmio, 1.429. 1429. Terceiro prêmio, 9.174. 9174. Segundo prêmio, 4.060. 4060. E o primeiro prêmio, 3.245. 3245. E trazendo informações aqui da Copa do Mundo, a Noruega abre o placar contra a Costa do Marfim. Então, Noruega 1, Costa do Marfim 0. Mantendo esse resultado, a Noruega é a próxima adversária do Brasil na próxima fase.
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7: 17 para as 3.
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0: entre as 23 horas e as 6 horas da manhã para a continuidade dos trabalhos. 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
0: Falar um pouquinho de esporte. Ontem, depois do sofrimento, o Brasil se classificou para a próxima fase da Copa do Mundo ao vencer o Japão por 2-1. E podemos dizer que a zebra andou passeando pelos gramados norte-americanos, mexicanos e canadenses. A Alemanha depois do 1-1 no tempo normal contra

0: o Paraguai acabou sendo eliminada nos pênaltis. O mesmo aconteceu com Holanda e Marrocos. Depois do 1-1 no tempo normal, nos pênaltis, os africanos levaram a melhor e avançaram para a próxima fase. No momento, Noruega vai vencendo a Costa do Marfim por 1-0. Está iniciando agora o segundo tempo. Logo mais, às 18 horas, tem França e Suécia. E às 22 horas, é a vez de México e Equador se enfrentarem.
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2: 3 e 4.

0: 3:19.
1: Anderson, meia de 23 anos, está jogando na seleção inglesa, vai trocar o Nottingham Forest pelo Manchester City. A negociação chegará a 130 milhões de libras, ou seja, quase 900 milhões de reais. O valor recorde em transações internas no futebol inglês. O negócio será oficializado após aprovação de exames médicos do jogador.
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0: dia.
1: Pesquisadores da Universidade de Oxford e de Birmingham, do Reino Unido, em parceria com a Universidade Francesa Côte d'Azur, descobriram planetas super esponjosos, mais leves do que algodão doce. Esses dois planetas gigantes são de menor densidade já descobertos na história. E foram batizados de TOI 791B e TOI 791C. E orbitam uma estrela anã do tipo F7, localizada a 1.100 anos-luz da Terra, na constelação de Volans. Especula-se que esses planetas irmãos se formaram a partir do mesmo disco de gás e poeira que rodeava a sua jovem estrela.
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3: 3:25.

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10: A Paramount está comemorando o sucesso da franquia de comédia Todo Mundo em Pânico. Após 26 anos de lançamento do primeiro filme, a franquia criada pelos irmãos Wayans ultrapassou a marca de US$1 bilhão nas bilheterias. O último filme, lançado recentemente, já faturou mais de US$100 milhões só no mercado norte-americano e mais de US$108 milhões nos mercados internacionais.
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13: 16 para as 4.

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4: Infomusic voltou, edição dessa terça, informações do mundo da música em ascensão no pagode. Gabrielzinho tá promovendo o hit Dubai. Em sequência, os lançamentos do projeto Festinha, gravado em Uberlândia, Minas Gerais. O cantor de pagode Gabrielzinho apresentando o single Dubai, uma faixa que faz parte do primeiro volume do trabalho dele. A faixa faz parte desse volume 1 do audiovisual e também traz inéditas. Não dá pra soltar e pagodeiro também pode, mostrando diferentes facetas do artista que, como compositora, responsável por músicas gravadas com grandes nomes, como Sorriso Maroto, Belo, Péricles e Menos é Mais. E agora é a vez dele fazer sucesso. Grande compositor, agora cantor de pagode, Gabrielzinho. Eu já volto com o último bloco da Infomusic para essa terça.
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8: 4 e 3.
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3: Pesquisas lideradas pelo Dr. Bessel van der Kolk, psiquiatra e especialista em trauma, têm revelado conexões profundas entre experiências traumáticas e uma série de problemas dermatológicos. O estresse crônico e os traumas psicológicos desencadeiam uma resposta em

0: inflamatória no corpo, afetando diretamente a saúde da pele. O cérebro, em resposta ao trauma, libera hormônios do estresse, como o cortisol, que podem desregular o sistema imunológico e aumentar a inflamação na pele. Os estudos liderados pelo Dr. Koch também destacaram uma associação entre trauma emocional e condições dermatológicas comuns, como eczema, psoríase e acne. Pacientes que vivenciaram eventos traumáticos frequentemente relatam uma piora dos sintomas dessas condições de pele durante períodos de estresse emocional. Essas descobertas demonstram a importância de uma abordagem multidisciplinar na saúde, integrando psiquiatria, dermatologia e terapias complementares para tratar eficazmente tanto os aspectos emocionais quanto físicos do trauma. Assim, compreender e abordar o impacto do trauma na saúde da pele é um passo crucial em direção à saúde integral e duradoura.
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10: Muito bem, chegando nossa receitinha de hoje, arroz cremoso de carne seca. Ingredientes, 2 colheres de sopa de margarina, 1/2 cebola picada, 1 dente de alho picado, 2 xícaras de chá de carne seca cozida e desfiada, 2 tomates picados, 4 xícaras de chá de arroz cozido, 1 xícara de chá de creme de leite, 1 xícara de chá de requeijão,

0: a gosto, pimentão a gosto e coentro a gosto. Vou repetir aí os ingredientes e você confere comigo. 2 colheres de sopa de margarina, 1/2 cebola picada, 1 dente de alho picado, 2 xícaras de chá de carne seca cozida e desfiada, 2 tomates picados, 4 xícaras de chá de arroz cozido, 1 xícara de chá de creme de leite, 1 xícara de chá de requeijão, sal a gosto, pimentão a gosto e coentro a gosto. Modo de preparo: em uma panela grande, coloque a margarina e leve ao fogo médio para derreter. Adicione a cebola, o alho e misture bem. Em seguida, coloque a carne seca, o tomate, o arroz e misture a cada adição. Coloque o creme de leite, o requeijão e tempere com sal e pimenta. Quando estiver cremoso, desligue o fogo e finalize com o coentro e sirva em seguida. Tá aí nossa receitinha de hoje, arroz cremoso de carne seca. Até a próxima, bom apetite.
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0: 12 para as 5.
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0: McGregor vai retornar ao UFC no próximo dia 11 de julho e vai enfrentar em Las Vegas Max Holloway. Será uma revanche histórica válida pela categoria dos meio-médios. McGregor, numa entrevista concedida ao UFC on Paramount, disse: Max é um lutador durável, com ótimas habilidades, mas não no meu nível. Eu estou nível acima, na verdade, múltiplos níveis acima, em termos de habilidade, mentalmente e fisicamente. Se você está me perguntando o que eu tenho acima dele, velocidade, poder, QI, preparo físico, saúde e jovialidade. Ele é um lutador diferente? Ele é mesmo? Eu realmente não vejo isso.
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3: Pessoal, tudo bem? Eu sou a Suzy Luz e o Super Dicas está chegando aqui na programação. Tem dicas e truques para você facilitar o nosso dia a dia. Se você é do tipo de pessoa que ama doce, com certeza já preparou alguns bolos caseiros. A dica de hoje foi publicada no site UOL e vai te ensinar como fazer um bolo caseiro mais saudável e nutritivo. Use farinhas com mais nutrientes. Você pode trocar a farinha de trigo integral, que preserva mais as fibras, nutrientes importantes para a manutenção da microbiota intestinal e para a prevenção de doenças crônicas. É possível substituir o açúcar por frutas maduras, como banana ou tâmaras e uva passa, para obter a doçura característica do bolo, ou mesmo usar um pouco menos do que a receita pede. Busque os novos tipos de gordura. A banana madura, por sua característica cremosa, e iogurte também podem ser alternativas para substituir as gorduras tradicionais, sem perder a maciez do bolo. Faz e conta pra gente, eu já volto com mais Super Dicas. Super
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6: Amigo ouvinte, as oportunidades dadas por Deus estão diante de nós todos os dias. Mas nem sempre conseguimos perceber e aproveitar, pois o medo nos deixa paralisados, sem forças para tentar. Talvez estejamos esperando uma oportunidade, um recomeço, uma nova chance. Deixemos Deus escrever uma nova história em nossas vidas. Tenhamos fé e não nos preocupemos para onde estejamos indo, nem com o que iremos fazer. Apenas desfrutemos da companhia de Deus e creiamos que Ele sempre tem o melhor para nós. Obrigado pela sua companhia e que Deus abençoe você e sua família. Em nome do Pai, do Filho e do Espírito Santo.
7: Amém. 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
2: Uma entrevista ao The Hollywood Reporter, autora do livro O Diário da Princesa, revelou que leu o roteiro do terceiro filme da franquia e disse que ficou empolgada. É incrível. Eu disse para não me enviarem mais nenhum, porque gostei tanto dele. Eles não gostam quando você conta às pessoas o que vai acontecer, então pensei, é melhor não me mandarem mais roteiros. Lembrando que Anne Hathaway vai reprisar seu papel como Mia Thermopolis. Só que agora será rainha de Genóvia.
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4: Super Dicas tá de volta, tem dicas e truques por aqui que facilitam o nosso dia a dia. Um cineminha, um encontro, uma entrevista de trabalho, seja qual for a programação, é bom estar com o cabelo impecável, não é mesmo? Para isso, vale a pena investir em uma chapinha de boa qualidade. Eu trouxe dicas do blog TAC sobre como escolher a melhor chapinha, a melhor prancha de cabelo. Tipo de cabelo. Primeiro, o tipo de cabelo é um fator decisivo para escolher ela. Isso porque a temperatura necessária muda muito de um tipo para outro. Se o seu cabelo for fino, por exemplo, o ideal é que a prancha não ultrapasse 180 graus. Caso contrário, você pode queimar o cabelo. Já se você tiver cabelos com a espessura mais grossa e muito volume, é aceitável utilizar 220 graus. Aliás, essa regra vale também para cabelo com fio danificado e ressecado. Afinal, caso seu fio esteja nessa situação, limite-se a usar a chapinha em 150 graus. Eu já volto com a última edição do Super Dicas. Super Dicas.
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7: Andrew Giuliani, diretor executivo da Casa Branca para a Copa, manifestou interesse dos Estados Unidos em sediar a Copa do Mundo de 2038. Lembrando que a FIFA quer aumentar o número de seleções para a edição de 2038, 64 no total. Segundo Giuliani, quando você pensa que esta Copa do Mundo pode, em algum momento, se expandir para 64 seleções, acho que os Estados Unidos podem lidar com isso. Lembrando que a Copa de 2030 será organizada por Marrocos, Portugal e Espanha. Já a edição de 2034 será na Arábia Saudita.
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2: Olá, ouvintes da Rádio Vox FM. Programa seu dia comigo, meteorologista Kátia Braga. Cerração nessa manhã e muita chuva no decorrer do dia. Chuva forte acompanhada de raios. Sabe aquela chuva forte e também volumosa? É desse jeito a quarta-feira. O volume pode passar dos 60 milímetros ou até mais pontualmente. A temperatura nessa manhã 11 a 12 graus e à tarde 19. À noite, temperatura também baixa, 12 graus. A chuva continuará nessa noite e madrugada. A quinta-feira também será chuvosa, mas tem um diferencial: a quinta-feira tem vento moderado com rajadas. A chuva nessa quinta-feira não vai ter um volume tão expressivo comparado com essa quarta. A temperatura vai caindo ao longo das horas. A quinta-feira vai ter uma noite muito gelada, temperatura à noite ao redor dos 2 graus. Sexta, 0 grau é a mínima e a chuva passa. Eu te desejo excelente dia, saudações meteorológicas.
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8: Último bloco do Super Dicas de hoje, gente. Dicas e truques que facilitam o nosso dia a dia. O telefone toca, é um familiar ou amigo comunicando que está próximo da sua casa e que quer passar para fazer uma visita. Você olha ao redor e enxerga roupas fora do lugar, sapatos espalhados, pó em alguns pontos e muita louça para lavar na pia da cozinha. Então eu trouxe dicas aqui sobre o que fazer ao receber visitas inesperadas quando a casa tá uma bagunça. O primeiro passo é abrir todas as janelas e cortinas para fazer circular o ar. Verificar quais pontos precisam de mais atenção. Foque no ambiente onde você vai receber a visita e passar mais tempo com ela. Por hora, não se preocupe em guardar no lugar certo todos os itens que for encontrando no caminho.

0: Junte tudo em um cesto ou em uma caixa e tire de vista. Amanhã eu volto com mais super dicas. Até lá. 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
1: dicas. 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

0: 7 para as 8.
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12: Viralizou na internet uma imagem de um iPhone dourado na mão do ex-jogador brasileiro Roberto Carlos. Segundo informações extraoficiais, seria um modelo iPhone 17 Pro Max customizado por alguma marca de luxo. Dizem que o aparelho geralmente recebe um acabamento banhado a ouro 24 quilates. Dizem que um iPhone parecido com o de Roberto Carlos da Cavia custa a partir de $9.000 nos Estados Unidos. Vale a pena?
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0: 8:13.
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0: 20 pras 9.
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11: Está no ar a Voz do Brasil. 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
12: Boa noite.
13: Boa noite para você que nos acompanha em todo o país.
12: Segunda-feira, 29 de junho de 2026.
13: Vamos ao destaque do dia. Apoio a bons pagadores.
12: Desenrola a

0: inadimplentes permite substituir empréstimos mais caros por financiamentos com juros menores.
1: A iniciativa busca reduzir o peso das parcelas no orçamento, prevenindo o endividamento. Pablo Mundinho.
2: A ideia é substituir juros de até 12% por juros no máximo de 1,99% ao mês.
0: E ainda, incentivo também para quem está em dia com o FIES, o Fundo de Financiamento Estudantil.
1: Após se formar, o estudante poderá receber crédito para montar seu próprio negócio.
0: É o FIES empreendedor. Graziele Bezerra.
3: O governo do Brasil estima que em um universo de 500 mil beneficiários adimplentes, exista um público potencial imediato entre 50 mil e 125 mil pessoas.
1: Vamos falar também sobre restituição do imposto de renda.
0: Amanhã será pago o segundo lote a mais de 9 milhões e 500 mil contribuintes.
1: É o maior número de pessoas já beneficiadas de uma só vez.
0: Hoje, na apresentação da Voz do Brasil, eu, Mariana Jungmann e Luciano Seixas.
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0: Trabalhadores informais que têm dívidas, mas que estão com os pagamentos em dia ou com no máximo 3 meses de atraso, poderão aderir ao Desenrola Adimplentes.
1: A ideia é dar um alívio no orçamento dessas famílias, que poderão refinanciar seus contratos pagando juros menores, de no máximo 1,99% ao mês.
0: O novo Desenrola foi lançado nesta segunda-feira e os interessados já podem aderir ao programa.
2: Organizar as contas, pagar menos juros e evitar que novas dívidas comprometam o orçamento das famílias. É o objetivo das novas medidas anunciadas pelo governo do Brasil para ampliar o acesso ao crédito e incentivar quem mantém os pagamentos em dia. O Desenrola Adimplentes, lançado nesta segunda-feira pelo presidente Lula, amplia o alcance do programa, que já ajudou mais de 7 milhões e meio de famílias na reorganização financeira. Agora, o foco passa a ser quem trabalha na informalidade e mantém as contas em dia, mas enfrenta juros elevados no crédito pessoal. A proposta permite substituir empréstimos mais caros por financiamentos com juros de até 1,99% ao mês, reduzindo o peso das parcelas no orçamento e prevenindo o endividamento, destaca o ministro da Fazenda, Dário Dorigan.
4: Esse trabalhador, ele vai poder se reorganizar do ponto de vista financeiro. Ele vai poder, inclusive, se ele quiser, tomar crédito dentro desse mesmo patamar, a 1,99% ao mês, tomar um volume de crédito a mais, desde que a prestação total não passe de 90% do que ele tinha antes.
2: Poderão aderir trabalhadores informais que tenham operações de crédito pessoal de até 15 mil reais, com pelo menos 4 parcelas pagas e no máximo 90 dias de atraso. A ideia é substituir juros de até 12% por juros no máximo de 1,99% ao mês, explica o ministro Dorigan.
4: A situação atual do trabalhador informal, que paga taxa de juros de 6% a 12% ao mês, nós estamos dizendo, nós vamos te dar uma nova linha para você extinguir essa taxa de juros e essas condições que hoje você é submetido.
2: O pacote também amplia o uso do FGTS como garantia no crédito consignado privado. A utilização é opcional e vai permitir ao trabalhador formal contratar empréstimos com juros limitados a 1,99% ao mês, reduzindo o custo do crédito e ampliando o acesso a condições mais vantajosas. Segundo o governo, as medidas fortalecem a política de reorganização financeira das famílias brasileiras. A estimativa do Tesouro é aportar cerca de 4 bilhões de reais para atender o novo programa. Reportagem Pablo Mundim.
1: Os participantes do programa ficam com o CPF bloqueado para apostar em jogos online, as chamadas bets, por um período de 6 meses.
0: As informações sobre o Desenrola estão no portal gov.br ou nos bancos oficiais Caixa Econômica e Banco do Brasil.
1: E dentro do programa Desenrola Adimplentes, o governo do Brasil desenvolveu também uma linha de crédito voltada para beneficiários do FIES.
0: Com a novidade, quem mantém as parcelas em dia agora tem um incentivo para abrir ou expandir o próprio negócio com juros mais baixos.
3: O programa FIES Empreendedor é destinado a profissionais graduados que desejam abrir ou expandir seu próprio negócio, contando com linhas de crédito mais acessíveis. Podem aderir aqueles que pagaram em dia as últimas 36 parcelas do programa, sem histórico de renegociação no período. No caso de pessoa física, com limite de financiamento de até 80 mil reais e prazo máximo de pagamento de 60.

0: 40 meses, incluindo até 6 meses de carência. Para pessoa jurídica, com limite de financiamento de até R$ 180 mil e prazo máximo de pagamento de 96 meses, incluindo até 6 meses de carência. Em uma simulação de empréstimo de R$ 80 mil em 5 anos, por exemplo, o custo total cai de R$ 143 mil para R$ 106 mil, caso o beneficiário seja um estudante do FIES com as contas em dia. Nesse caso, a economia final supera os R$ 37 mil. Segundo o ministro da Fazenda, Dario Durigan, o programa é um estímulo à adimplência.
1: Se ele seguir pagando em dia, ele vai ter uma linha de crédito que vai ser a menor linha de crédito, com a menor taxa de juros que nós temos para o empreendedorismo no país.
0: Ainda de acordo com o ministro Dario Durigan, com taxas de juros de 0,87% ao mês, o programa tem uma das melhores linhas de crédito que cabem no bolso de quem está começando a empreender.
1: O adimplente que seguir pagando em dia vai ter pelo menos 37 mil de benefício, e é para esse estudante que está querendo deslanchar no seu primeiro negócio que nós estamos abrindo essa linha, dando um estímulo ao bom pagador do FIES.
0: Para o ministro da Educação, Leonardo Barchini, a linha de crédito dará igualdade de condições aos egressos do ensino superior.
2: Com essa linha de crédito, nós vamos conseguir dar oportunidade a esse jovem para que ele possa de fato empreender. Vão dar um retorno para a sociedade igual os jovens do ProUni, do FIES, do Reúne, da expansão, da lei de cotas.
0: O governo do Brasil estima que em um universo de 500 mil beneficiários adimplentes, exista um público potencial imediato entre 50 mil e 125 mil pessoas. Uma parcela expressiva desse grupo já possui CNPJ ativo, o que demonstra uma demanda real por capital de giro para alavancar seus negócios. Reportagem Graziele Bezerra.
3: E o presidente Lula enviou hoje ao Congresso Nacional projeto de lei complementar que aumenta de forma progressiva o teto de faturamento do MEI, o microempreendedor individual.
4: A meta é chegar a R$ 140 mil até 2028 e permitir a contratação de 2 empregados.
3: Atualmente o teto é de R$ 81 mil por ano. A medida pode beneficiar 13 milhões de microempreendedores individuais registrados.
4: Com o aumento, o governo quer fortalecer os pequenos negócios e incentivar a geração de empregos. Quem comentou foi o presidente Lula.
5: Muito dinheiro na mão de poucos significa pobreza. E quando a gente manda um projeto de lei desse dizendo que pouco dinheiro na mão de muitos é uma distribuição de oportunidade de riqueza. Portanto, eu acho que o Congresso Nacional vai fazer um esforço muito grande, se Deus quiser, e volta a isso o mais rápido possível para que a gente possa favorecer aquelas pessoas que mais precisam de crédito.
3: O ministro do Empreendedorismo, da Microempresa e da Empresa de Pequeno Porte, Paulo Pereira, destacou as medidas para estimular o MEI.
6: Vamos dizer que é um momento histórico, né, para os microempreendedores individuais do Brasil, quase 10 anos sem aumento, de modo que é uma medida que tem um impacto muito grande, presidente, e que se insere num conjunto de medidas que o senhor tem feito para os empreendedores. Então, em primeiro lugar, as linhas de crédito, que o senhor agora está trabalhando, presidente, para que a gente lance um grande parcelamento para os MEIs, para que eles possam regularizar a sua situação, quer dizer, esses 3 milhões que são MEIs e que hoje, em alguma situação de inadimplência, vão poder regularizar a sua situação, e uma série de outras medidas, como a expansão do Contrata Mais Brasil, a linha de crédito que foi apresentada hoje no Desenrola Empreendedores. Então, só para dizer, um dia histórico, mas inserido num conjunto de esforços do senhor pelos empreendedores brasileiros.
4: Para ajudar a conter a alta do preço do petróleo, o governo abriu crédito extraordinário de R$ 550 milhões para apoiar a importação do diesel.
3: A Agência Nacional do Petróleo, Gás Natural e Biocombustíveis será responsável pelo repasse aos produtores.
7: O governo do Brasil abriu um crédito extraordinário de R$ 550 milhões para apoiar a importação de óleo diesel de uso rodoviário. A medida, publicada nesta segunda-feira, 29, destina os recursos ao Ministério de Minas e Energia para viabilizar uma política de subvenção operada pela Agência Nacional de Petróleo, Gás Natural e Biocombustíveis, ANP. A iniciativa tem caráter emergencial e temporário e busca reduzir os efeitos da alta dos preços internacionais do petróleo sobre a economia brasileira. A medida foi criada após o aumento da instabilidade no mercado global, provocado pelo agravamento do conflito geopolítico no Oriente Médio. A ANP será responsável pelo repasse da subvenção aos importadores de diesel, com critérios baseados no volume comercializado e na diferença entre o preço de referência e o valor definido para o produto. Como a despesa não estava prevista no orçamento de 2026, o governo precisou abrir o crédito extraordinário para garantir a execução da política. A medida atende os critérios de urgência e imprevisibilidade previstos na Constituição. Claudimário Carvalho, para a Voz do Brasil.
4: Em julho, a bandeira tarifária de energia seguirá amarela, indicando a cobrança de taxa adicional sobre as contas de luz no mês.
3: O anúncio foi feito pela Agência Nacional de Energia Elétrica, ANEEL.
4: Com isso, os consumidores vão pagar um adicional de R$ 1,88 para cada 100 kWh consumidos.
3: A bandeira tarifária está amarela desde abril, em razão das condições menos favoráveis para a geração de energia no país.
4: Em períodos secos, quando a produção das usinas hidrelétricas fica prejudicada e é necessário acionar a termoelétricas, a bandeira pode ficar amarela ou vermelha, patamar 1 ou 2.
3: Isso porque a geração por usinas térmicas é mais cara. Daí a necessidade da taxa adicional sobre o consumo de energia.
4: Do segundo lote do imposto de renda será feito amanhã, terça-feira.
3: É a maior restituição da história em relação ao número de contribuintes contemplados. Serão beneficiadas mais de 9.500.000 pessoas.
8: São 16 bilhões de reais em créditos para 9.585.797 contribuintes. O valor é o mesmo do lote pago anteriormente, o primeiro lote de restituição do imposto de renda 2026, em 29 de maio deste ano. Segundo a Receita, os valores devidos da maior parte dos declarantes serão quitados já nos dois primeiros lotes de 2026. Esses pagamentos deverão alcançar cerca de 80% do total estimado de restituições do ano. Se somarmos os dois primeiros lotes do ano, serão contemplados 18.300.000 contribuintes, com um valor total de 32 bilhões de reais em restituições. A antecipação dos créditos se deu após processamento de milhões de declarações em pouco tempo, beneficiando tanto os contribuintes com prioridade legal quanto aqueles que aderiram às soluções digitais, como a declaração pré-preenchida e o recebimento da restituição via Pix. O crédito bancário será realizado ao longo desta terça-feira. Cerca de 4,5 bilhões de reais serão destinados a contribuintes com prioridade legal, como idosos acima de 80 anos, idosos entre 60 e 79 anos, pessoas com deficiência física, mental ou moléstia grave e contribuintes cuja maior fonte de renda seja o magistério. Para saber se a restituição está disponível, basta acessar gov.br/Receita Federal, clicar em Meu Imposto de Renda e depois em Consultar Minha Restituição. O pagamento é feito somente na conta do titular da declaração. Daniele Popov para a Voz do Brasil.
4: Equipes de resgate brasileiras já estão na Venezuela apoiando o país.
3: A Venezuela foi atingida por terremotos na última quarta-feira, deixando mais de 1.700 mortos.
9: Equipes brasileiras chegaram neste sábado e já atuam principalmente no município de Vargas, no estado de La Guaira, uma das regiões mais afetadas pelos terremotos. Até agora, foram enviados 4 voos da Força Aérea Brasileira, que levaram mais de 1 tonelada de medicamentos e insumos para atendimento de emergência, um hospital de campanha que já está montado, purificadores de água e equipes de bombeiros com equipamentos e materiais específicos para ações de apoio a desastres, além de cães farejadores. O porta-voz do Corpo de Bombeiros de Minas Gerais, primeiro-tenente Henrique Barcelos, explica como o trabalho dessas equipes está sendo feito.
10: As ações serão concentradas em áreas com edificações colapsadas, onde as equipes vão realizar buscas técnicas, resgate e localização de vítimas, atendimento pré-hospitalar e integração com as autoridades locais por meio dos organismos internacionais.
9: Os terremotos de magnitude 7,2 e 7,5, seguidos de cerca de 20 réplicas, provocaram desabamentos na capital, Caracas, e outras cidades venezuelanas. As equipes brasileiras também vão trabalhar no reforço a telecomunicações com representantes da Anatel e no transporte e apoio aos desalojados. Reportagem Raquel.

0: modernidade nas unidades de terapia intensiva, salvando a vida de mais pacientes.
1: O Ministério da Saúde inaugurou a primeira UTI inteligente do SUS no Rio de Janeiro.
0: Entre as novidades, monitoramento mais sofisticado dos pacientes e uso da inteligência artificial para reunir dados e acelerar a tomada de decisões.
1: A iniciativa faz parte do Agora Tem Especialistas.
2: Um passo importante rumo à medicina do futuro. A primeira UTI inteligente do SUS foi inaugurada no Hospital Universitário Clemente Fraga Filho, da Universidade Federal do Rio de Janeiro. A novidade utiliza tecnologias de monitoramento contínuo e inteligência artificial para acompanhar em tempo real a evolução dos pacientes. O sistema reúne automaticamente informações dos monitores, identifica sinais precoces de agravamento e auxilia as equipes médicas na tomada de decisões. Segundo o ministro da Saúde, Alexandre Padilha, a expectativa é aumentar as chances de recuperação dos pacientes.
3: Se observa mais precocemente sinais de piora ou os sinais de melhora, então, com isso, você faz a ação, a medicação, a mudança de conduta mais rápido. Com isso, você salva esse paciente, ele sai mais rápido da UTI. Ele saindo mais rápido da UTI, gira mais o leito da UTI. Você pode trazer outros pacientes da UTI. Com isso, vai reduzindo o tempo de quem está esperando para uma UTI e salva vidas dentro da UTI.
2: A iniciativa faz parte da criação da Rede Nacional de UTIs Inteligentes, que recebeu mais de 180 milhões de reais em investimentos. Nesta primeira etapa, serão 10 leitos inteligentes em 7 hospitais de referência, espalhados pelo país. Depois, o projeto será ampliado para 280 leitos em 14 UTIs. A entrega faz parte do programa Agora Tem Especialistas do Ministério da Saúde, que busca ampliar e qualificar a assistência no SUS. Em pouco mais de um ano, o programa bateu recorde de cirurgias eletivas, quase 15 milhões de procedimentos. O governo federal também tem levado atendimento móvel por meio de carretas, que oferecem exames e atendimento em diversas especialidades, como ressaltou o ministro da Saúde, Alexandre Padilha.
4: Mais de 2.800 municípios brasileiros já tiveram atendimento dessas carretas. Nós vamos chegar a 150 dessas carretas até o final do ano. E 81% dos atendimentos são das mulheres, porque a saúde da mulher é prioridade absoluta. E as carretas têm ajudado muito na saúde da mulher.
2: A estratégia também foi responsável pela inclusão de mais de 1,5 milhão de especialistas no atendimento à rede pública do país. Reportagem Luana Karen.
0: E o Ministério da Saúde incluiu mais uma estratégia para ampliar o acesso a cuidados especializados no Sistema Único de Saúde.
1: A partir de agora, a infectologia foi incluída no programa Agora Tem Especialistas e faz parte da oferta de cuidados integrados.
0: A iniciativa tem como objetivo fortalecer a atenção a pessoas vivendo com HIV e ou com AIDS que demandam avaliação diagnóstica e acompanhamento integrado.
1: Já fazem parte do programa 6 especialidades. São elas: cardiologia, ginecologia, oftalmologia, oncologia, ortopedia e otorrinolaringologia.
0: Os cuidados integram um conjunto de procedimentos que vão desde consultas, exames e tecnologias de cuidado à condução de agravos específicos de rápida resolução.
1: Amanhã, dia 30 de junho, é o último dia da campanha de vacinação contra o HPV.
0: Mesmo após essa data, a vacina vai continuar disponível para imunização de grupos prioritários.
1: A vacina protege contra o papilomavírus humano, responsável por diversos tipos de câncer.
5: O papilomavírus humano, HPV, é a infecção sexualmente transmissível mais comum no mundo. A vacina é segura e fundamental na prevenção de diversos tipos de câncer, como os de colo do útero, vulva, pênis, garganta e pescoço. A advogada Marici Valeta conta que não quer ver o filho correr riscos e o levou para vacinar contra o HPV aos 10 anos de idade.
6: Primeiro que é uma coisa perigosa, né? Que pode levar a outras doenças bastante perigosas. Além da proteção individual, acho que a gente tem que ter em mente esse efeito coletivo, né? Que é de você interromper um pouco esse ciclo.
5: A vacina deve ser tomada antes do início da vida sexual. Ela faz parte da rotina do Calendário Nacional para Crianças e Adolescentes de 9 a 14 anos, que tem direito ao imunizante de graça. Outros grupos também têm esse direito. Pessoas vivendo com HIV, pacientes oncológicos, pessoas trans